O Montreux Jazz Festival acontece durante 2 semanas, todos os verões, na Suíça, às margens do Lago de Genebra. Criado em 1967 por Claude Nobs e dirigido por Mathieu Raton desde 2013, o Montreux Jazz Festival tornou-se ao longo dos anos um evento com histórias fantásticas e apresentações lendárias. Cerca de 250 mil espectadores chegam ao festival todos os anos, desfrutando de um cenário de tirar o fôlego e shows com acústica impecável. Com a sua audaciosa curadoria, diversidade musical e recepção calorosa, o Montreux Jazz Festival oferece uma experiência privilegiada aos músicos e ao público. Vamos ouvir agora San Espírito, composta e interpretada pelo pianista estadunidense John Batiste. 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
1: Ouvimos neste primeiro bloco do Jazz Livre duas músicas de artistas estadunidenses, When Buddy Comes to Town, gravação de 1970 da composição de Memphis Slim, interpretada pelo próprio autor, o pianista Memphis Slim, junto ao cantor e guitarrista Buddy Guy. E antes você ouviu Sun Spirito, composta e interpretada pelo pianista John Batiste. O Montreux Jazz Festival é conhecido por proporcionar uma experiência única, na qual os artistas ficam próximos de seus fãs. Alguns artistas repensam completamente seus shows apenas para Montreux, enquanto outros brilham nas jam sessions do festival e oferecem workshops fascinantes. Com mais de 5 décadas de história, Montreux já recebeu apresentações icônicas de artistas como Nina Simone, Miles Davis, Aretha Franklin, Ella Fitzgerald, Marvin Gaye, Prince, Leonard Cohen, David Bowie, Elton John, Stevie Wonder. Enquanto o jazz, o soul e o blues estão na origem deste evento, outros estilos musicais encontraram seu lugar. Nos últimos anos, Muse, Radiohead, Kendrick Lamar, Pharrell Williams, Ed Sheeran, Alicia Keys, Adele, Lady Gaga, Tyler, The Creator, Lizzo, Rita Ora e muitos outros tocaram em Montreux e homenagearam as lendas que já tocaram no festival antes deles. Nós vamos ouvir agora The Wait, composição de Robbie Robertson, interpretada por Levon Helm e Mavis Staples. 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
1: Acabamos de ouvir três músicas: The Idea, composição de Boy Blue, Samuel Brand e Stacey Ryan, interpretada pela própria autora, a pianista e cantora canadense Stacey Ryan, foi a que você acabou de ouvir. Antes tivemos Won't Turn Back, composta e interpretada pelo cantor inglês, nascido na Nigéria, Jacob Banks. E abrindo este segundo bloco, The Wait, composição de Robbie Robertson, interpretada por Levon Helm e Mavis Staples. Você que nos ouve pela Rádio MEC FM 99,3 do Rio de Janeiro, pela Rádio MEC de Brasília ou de Belo Horizonte, pela Rádio FM Cultura de Porto Alegre, ou ainda pelas emissoras da Rede Nacional de Comunicação Pública em todo o Brasil, mais uma vez seja muito bem-vindo. Você que ligou o seu rádio agora, você que ligou aí o seu aplicativo, está ouvindo Jazz Livre, é um prazer mesmo ter sua companhia, viu? E a sua participação, como eu digo, sempre é muito importante para nós. DDD 21997100537 é o nosso WhatsApp. O Jazz Livre é seu, o Jazz Livre é nosso. Vamos agora para um outro festival muito importante. Todos os verões, desde 1979, o Copenhagen Jazz Festival vem se consolidando como um dos eventos musicais internacionais mais relevantes da Europa. Isso se deve ao foco de sua curadoria na qualidade artística iminente e em novidades do jazz dinamarquês e internacional. O festival, que acontece na capital dinamarquesa, acolhe o público de 250 mil pessoas ano após ano para que apreciem o jazz ao vivo nas ruas de Copenhague. São cerca de 1.200 shows em cerca de 120 locais entre clubes, cafés, bares, casas de shows e palcos ao ar livre, nos parques e praças da cidade e na orla do porto. Começamos com Just Friends, composição de John Klinger, interpretada pelo Jasper Thilo Quartet. 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
1: Ouvimos duas músicas interpretadas por artistas dinamarqueses. Essa que você acabou de ouvir, Chicken Dumplings, composição de Ray Bryant, interpretada por The Spirit of New Orleans. E antes tivemos Just Friends, composição de John Klenner, interpretada pelo Jasper Tilo Quartet. O status de Copenhague como uma das capitais do jazz da Europa se desenvolveu nas décadas de 1950 e 60, quando vários dos principais ícones do jazz americano estabeleceram sua base criativa na cidade, como Dexter Gordon, Stan Getz, Ben Webster, Stuff Smith, Eddie Tickman, Ted Jones e Kenny Drew. Essa foi também a época em que alguns dos melhores músicos da Dinamarca tiveram sua descoberta internacional, como Alex Rial, Nils Henning Ørsted, Pedersen e Palle Mikkelborg. Assim, ao final da década de 1970, a demanda pela criação de um evento como o Copenhagen Jazz Festival era grande. Vamos ouvir Talking to Myself, composição de Lisa Freeman, Otto Franker e Vollmer Sørensen, interpretada pela cantora dinamarquesa Signe Egg. 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

0: Estamos chegando ao final do Jazz Livre de hoje. Ouvimos aí, neste final de programa, duas músicas interpretadas por artistas dinamarqueses, Brother, composição do guitarrista Johannes van Berg, que você está ouvindo aí ao fundo, interpretada pelo próprio autor, junto ao saxofonista Oily Wallace. E antes, Talking to Myself, composição de Lisa Freeman, Otto Franker e Volmer Sorensen, interpretada pela cantora dinamarquesa Sine Egg. A energia gerada por um festival de jazz é inebriante, possibilita experiências únicas com trocas entre artistas, entre o público presente, entre músicos e espectadores, pessoas que se encontram com uma paixão em comum, a música. Este programa que encerramos agora foi para celebrar mais alguns destes eventos que, organizados com muito cuidado, muito carinho, proporcionam momentos inesquecíveis para o público presente e também referências inestimáveis para quem queira pesquisar um pouco de suas histórias e consultar suas curadorias. Montreux Jazz Festival e Copenhagen Jazz Festival. Esse programa que encerramos agora foi para celebrar esses dois grandes festivais. Jazz Livre tem produção de Brisa Evangelista e Carlos Soca, coordenação de programação de Rodrigo Soprano, gerência da Rádio MEC de Cacá Santiago, gerência executiva de Tiago Reguto, trabalhos técnicos de Silas Mendes. O Jazz Livre está chegando a todo o Brasil pela Rede Nacional de Comunicação Pública. Você que nos ouve pela Rádio MEC FM 99,3 do Rio de Janeiro, pela Rádio MEC Brasília, o Belo Horizonte, pela Rádio FM Cultura de Porto Alegre ou em todo o Brasil, nossa gratidão pela sua audiência, pelo seu carinho com o programa, viu? O Jazz Livre é seu, o Jazz Livre é nosso. Eu sou o Sidney Ferreira, espero que você tenha gostado do programa de hoje e a gente se encontra certamente no próximo Jazz Livre. Tchau!
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3: Boa noite, eu sou o Pedro Pontes e está começando Todas as Bossas aqui pela MEC FM. Conto com a sua companhia, tá certo? Vamos juntos até às 11 ouvindo o que há de melhor na música instrumental brasileira e internacional. E nós começamos muito bem com a música do eterno maestro Tom Jobim, Corcovado, na interpretação de Ricardo Leão.

0: Você ouviu Nos Combates dessa Vida, de Dona Ivone Lara e Délcio Carvalho, com Leandro Braga. E a primeira, abrindo o programa de hoje, Tom Jobim, na interpretação de Ricardo Leão, para Corcovado.
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0: Nós seguimos aqui a programação musical do Todas as Bossas, sempre de segunda a sexta às 10 da noite, com Pedro Tagliani em Te Falei.

0: Você ouviu Asa Branca e Rio Doce, a música de Lipe Portinho com o próprio Portinho, e a primeira foi Pedro Tagliani, Te Falei.
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0: Nós seguimos com Vento de Primavera, de Rosinha, de Valença, na interpretação dessa fantástica artista.

0: Você ouviu Guaramiranga, de Vinícius Dorim, com o próprio Dorim, Enéas Xavier no baixo, Nenê na bateria, Írio Júnior no piano elétrico e Fernando Corrêa na guitarra. E abrindo o bloco, a sensacional Rosinha de Valença, em Vento de Primavera.
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0: Seguimos nossa programação musical com a música do sensacional saxofonista cubano Paquito de Rivera em Brussels in the Rain, na interpretação do próprio Paquito e Cláudio Roditi no trompete.

0: Você ouviu de Vinícius de Moraes e Baden Powell na interpretação do sensacional Elmir Deodato Trio, Berimbau. E abrindo o bloco, Paquito de Rivera e Cláudio Roditi na música de Paquito de Rivera, Brussels in the Rain.
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0: Nós seguimos aqui com a música Mania de Maria, de Bonfá e Maria Toledo, na interpretação do próprio Luiz Bonfá.

0: Você ouviu Maria Fumaça, de Oberdan Magalhães e Luiz Carlos Batera, com a banda Black Rio. E abrindo o bloco, Luiz Bonfá, na música do próprio Bonfá e Maria Toledo, Mania de Maria.
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0: E nós seguimos a nossa programação musical aqui em todas as bossas, na MEC FM, com a música de Roberto Rutigliano, Lírios, na interpretação de Fernando Trocado, no sax, no Tango Jazz.

0: Você ouviu o programa Todas as Bossas e esta última música foi com o violonista Yamandu Costa e Bebê Kramer, música do Kramer, Gauchada Reunida. E antes, nós tivemos Fernando Trocado no sax e Tango Jazz, na música de Roberto Rutigliano, Lírios. O Todas as Bossas está sempre de segunda a sexta, às 10 da noite, na MEC FM. Eu sou Pedro Pontes, deixo um grande abraço para você, um excelente fim de semana e conto com a sua companhia, com a sua audiência, na próxima segunda-feira, às 10 da noite, em Todas as Bossas.
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Abrimos o nono episódio da nossa série com Nat King Cole, interpretando Nature Boy, composição de Eden Abbes, lançada em 1949 e que até hoje é uma música de sucesso no repertório mundial. Tá, mas o que isso tem a ver com Radamés em Atali? Bom, Nat King Cole era um dos artistas norte-americanos de quem ele mais gostava. Mas, mais do que isso, o que a gente quer mostrar agora é como Radamés consolida em seu estilo composicional a habilidade de assimilar os elementos musicais mais diversos, que podiam ser oriundos da canção americana, do jazz, da música folclórica brasileira, da música clássica, do choro e até mesmo da vanguarda. Estamos em 1956 e Radamés em Atali chega aos 50 anos, em plena maturidade como compositor, sintetizando tudo o que passava por sua antena musical, através de uma escrita que alia, sempre de forma muito prática, comunicabilidade e personalidade própria, tanto na escrita de câmara como na orquestral. São desses anos, de 1956 e 57, algumas das peças mais conhecidas do repertório de concerto de Radamés. Comecemos, por exemplo, com a Sinfonia Popular número 1, para grande orquestra. Essa talvez seja sua peça sinfônica mais festejada. É também a primeira das 5 sinfonias populares que ele compôs, sendo, porém, infelizmente, a única que foi gravada e que é tocada com alguma regularidade pelas orquestras. Nos 4 movimentos da Sinfonia Popular número 1, a gente pode apreciar justamente a escrita comunicativa e a amplitude da antena musical de Radamés. O último movimento, Allegro, por exemplo, traz uma melodia modal de inspiração nordestina que é tratada em seu clímax em um cânone entre as cordas e os metais.

O Nordeste está presente também no terceiro movimento, intitulado Com Espírito, um baião, gênero que Radamés tanto apreciava. No final do movimento, o tema é apresentado com os violinos alternando a melodia na primeira corda a um pedal insistente na segunda corda, solta, à maneira dos rabequeiros e violeiros nordestinos.

Já o segundo movimento, expressivo com fantasia, tem como tema principal o pregão Flor da Noite, aquela melodia da vendedora de pipoca apresentada por Dorival Caymmi, a Radamés, nos anos 30. Aqui, a música tem harmonias impressionistas e a orquestração lírica que evocam o famoso prelúdio para A Tarde de um Fauno, de Debussy. Vamos ouvir um trecho.

Finalmente, o primeiro movimento, Allegro Moderato, que nós ouviremos na íntegra, é quase uma marcha rancho, que ecoa melodias como a das Pastorinhas, de Noel Rosa e João de Barro. Esse tema é alternado com um outro, de caráter rítmico, apresentado nas madeiras através de uma fina renda contrapontística. A abertura é um tanto solene e mostra um Radamés atento às sonoridades em voga na época ao usar um desenho em uníssono nas trompas que lembra o arranjo do Nature Boy que a gente ouviu no início do episódio. Vamos então ao Allegro Moderato, primeiro movimento da Sinfonia Popular número 1, interpretado, assim como os outros trechos que ouvimos anteriormente, pela Orquestra Petrobras Sinfônica, sob a regência de Isaac Karabtchevsky.

0: É também de 1956 a mais querida dentre todas as composições de Radamés, Retratos, cujo quarto movimento nós ouvimos no primeiro episódio dessa série. A partitura tem o pioneirismo de juntar pela primeira vez no repertório de concerto uma orquestra de cordas com um grupo de choro, no acompanhamento do bandolim solista. A peça é um divisor de águas na música popular instrumental brasileira, estabelecendo inclusive um novo padrão de formação musical para os músicos populares. Vale lembrar que até então, muitos deles tocavam de ouvido e não liam música, algo que só iria se tornar frequente a partir dos anos 70. A primeira gravação de Retratos veio apenas em 1964, depois de um longo período de estudo e preparação de Jacó do Bandolim, a quem a peça foi dedicada. Retratos será adaptada para as mais diversas formações instrumentais pelo próprio Radamés, como veremos mais para frente em nossa série, e receberá centenas de gravações em todo o mundo. E assim chegamos a 1957, ano de composição de outra peça emblemática, o Concerto para Harpa e Orquestra de Cordas, escrito por Radamés para o italiano Gianni Fumagalli, um harpista que chegou ao Brasil clandestinamente, procurado devido à sua militância política. Ele foi um dos muitos músicos estrangeiros, judeus ou comunistas em fuga, ajudados por Radamés nos anos da Rádio Nacional. Essa é uma ótima história que a gente vai ouvir no relato do cavaquinista Henrique Cazes.
1: Ele ajudou muitos, né? Muitos. O Radamés, quando o cara chegava lá, a primeira coisa que ele falava assim, bota ele de copista e arruma uma pensão para ele aqui perto, ali na Rua do Acre, ali, uma pensão para ele ficar perto daqui, enquanto isso a gente vai tratando, ele vai se organizando aqui, né? E o caso do Fumagalli era mais grave, porque o Fumagalli era procurado mesmo. E ele levou o Fumagalli lá para a casa de Areal. Quando chegou lá no primeiro fim de semana, depois o Fumagalli tinha esvaziado a adega, né? E o Fumagalli estava deprimidíssimo, né? Pô, eu vim ficar nesse lugar sozinho, nem luz tem. Aí o Radamés falou, então é o seguinte, eu vou arranjar uma harpa para você e vou escrever uma música para você tocar. E cada fim de semana ele ia levando mais um movimento do concerto, né? E que depois o Fumagalli gravou, né? O concerto, né? Aquela gravação. Eles conseguiram, né? Conseguiram levantar a questão. O Fumagalli acabou se transformando em harpista do Teatro Municipal, trabalhou vários anos no Brasil.
0: O Concerto para Harpa e Orquestra acabou se tornando uma das peças referenciais do instrumento, como os concertos de Vila Lobos, de 1953, e do argentino Alberto Ginastera, em 1956. O de Radamés tem entre seus entusiastas o maestro Edino Krieger.
2: O concerto para harpa dele, fantástico, né? É uma obra-prima, né? É mozartiana. E ele tem essa pureza também do Mozart, uhum, né? Que eu acho fantástico. Não tem nada a ver com a estética do Mozart, nem com, uhum, né? Com o estilo do Mozart clássico, nada. Mas ele tem essa pureza musical, né, que é fantástica, que você ouve qualquer coisa que o Radamés escreveu e você fica assim, né, extasiado com a delicadeza, com a elegância do pensamento musical dele. Né.
0: Do Concerto para Harpa e Orquestra, de Radamés em Atali, a gente separou o segundo movimento, intitulado Triste. A gravação de 1959 traz a interpretação do harpista Gianni Fumagalli e a Orquestra Sinfônica Brasileira.

0: Em 1957, Radamés seguiria também compondo as suas Brasilianas. A oitava composição da série foi escrita para dois pianos e gravada no ano seguinte pelo duo formado por Radamés e sua irmã, Aida Nhatali. Aida está longe de ser um personagem qualquer na trajetória de Radamés. Não só pelo duo de pianos que formou com o irmão, inclusive no sexteto Radamés Nhatali, mas também pela excelente musicista que era. 5 anos mais nova do que ele, nascida em 1911, Aida foi professora de piano e também uma excelente copista de partituras das obras de Radamés e de outros compositores, como contou pra gente o Roberto Nhatali.
1: Copista do Mignone, que trabalhou com o Guarnieri, trabalhou com vários. O Tom, por exemplo, ia lá, né, ia muito lá para ela copiar, tirar as músicas para ele. Assim, ela tinha uma percepção. Cara, Aida, eu cantava para ela as minhas canções também, fazendo coisa de festival. E eu estava começando com 17, 18, começando a escrever. Mas ela, eu cantava assim, ela ia escrevendo na hora, no tempo. Quando acabava de cantar, depois ela já mostrava o negócio, eu sentava para tocar. Ela tinha uma percepção muito boa.
0: Aida Nhatali foi uma grande pianista. Chegou a atuar profissionalmente por mais de 10 anos na Rádio Nacional, formou um duo com o irmão e integrou o sexteto Radamés Nhatali, que era nada menos que a mesma formação do quinteto com o acréscimo de outro piano, justamente o dela. Em relação à atividade do duo, na segunda metade da década de 1950, o Roberto Nhatali nos conta que ela adorava ensaiar os arranjos do irmão, que, por sua vez, não tinha a menor paciência para ficar repassando as músicas. Roberto também lembra que a tia tinha 3 grandes paixões na música: Radamés, Beethoven e Cláudio Arrau. E se diverte lembrando de como Radamés encarnava nela nos almoços familiares de domingo, dizendo que, abre aspas, "o Cláudio Arrau é um chato", fecha aspas. Outra lembrança importante de Roberto Nhatali é sobre o início tardio dela como pianista profissional.
1: Na sua

0: Só foi tocar piano em público assim quando a minha avó morreu. Ela ficou com o avô em Porto Alegre, cuidando dele. Depois cuidou da minha avó até ela morrer, aqui em Copacabana, no Rio.
1: Pois é, então, no dueto dela, Aída, com o irmão Radamés Inátaly, que a gente ouve dele o primeiro movimento da Brasiliana número 8, um xotis inspirado nas composições do maestro Anacleto de Medeiros, como Implorando e Iara.

O ano de 1957 marca também o lançamento de um disco importante na história que a gente está contando nessa série. Radamés interpreta Radamés. Um LP lançado pelo selo Toda América, com nosso personagem ao piano, interpretando seus choros no lado A e sambas instrumentais no B, acompanhado de conjunto. Aliás, que conjunto? Zé Menezes no cavaquinho e no violão, Luciano Perrone na bateria, Pedro Vidal no contrabaixo e Heitor dos Prazeres no afoxé e no reco-reco. Uma das faixas desse disco que a gente escolheu aqui para o nosso repertório foi a última do lado B, um samba instrumental que Radamés Inátel fez em homenagem a Ataúfo Alves com o nome de Seu Ataúfo.

0: Um que adora o disco Radamés, interpreta Radamés, é Paulinho da Viola. Nosso personagem frequentava o universo musical dele desde a infância, ouvinte que era da Rádio Nacional e das Rodas de Choro, que tinham a participação de seu pai, César Faria, violonista do conjunto de Jacó do Bandolim. Pois foi na casa de Jacó que Paulinho viu o maestro pela primeira vez em um dos saraus que o bandolinista promovia em sua casa no bairro de Jacarepaguá, no fim da década de 1950. Pois é dessa época, Paulinho, com 14 para 15 anos, o disco Radamés interpreta Radamés.
1: Eu ouvia muito esse disco. Eu acho esse disco maravilhoso, eu acho. Você sabe que eu mostrei esse disco para o meu neto. Ele estava entusiasmado porque tem um pianista jovem. Ele me botou para ouvir e eu fiquei ouvindo e falei, ué, mas isso aí é quase Radamés na veia. Eu falando comigo, né? Aí ele entusiasmado, ouvindo, olha só esse cara, não sei o quê. Aí eu falei, olha, deixa eu falar uma coisa para você. Aí comecei a conversar com ele e depois acabei mostrando para ele o Pé de Moleque. E ele levou um susto, porque não era a mesma coisa que o músico que ele tinha me mostrado. Mas a coisa assim tão de técnica e de linguagem mesmo, era uma coisa que estava tão próximo que ele passou a ouvir esse choro Pé de Moleque sem parar, entendeu?
0: Vamos ouvir também, com Radamés e seu conjunto, a primeira gravação, lá de 1957, do choro Pé de Moleque.

0: Além de Pé de Moleque, que a gente acabou de ouvir, o disco Radamés Interpreta Radamés trouxe no repertório outras composições de Radamés em Atali que, com o tempo, se tornaram números importantes no meio do choro. Aliás, mais do que importantes, são choros emblemáticos pelas novidades que trazem em relação à forma e à harmonia. Quem fala um pouco mais disso pra gente é o diretor musical da nossa série, o arranjador Paulo Aragão.
1: É isso, Pepe. O que mais chama atenção nesse disco, em primeiro lugar, é como o Radamés está à vontade tocando ao lado desse conjunto maravilhoso. Como o piano dele, que é o único solista no disco, né, afinal, resolve tudo, né? Solos, contracantos, variações, mesmo nos sambas, ele dá conta de tudo apenas no piano. E como ao mesmo tempo ele se entrelaça com essa base de uma maneira notável. Mas além disso, a gente vê o Radamés também absolutamente à vontade no que diz respeito à forma do choro. Vou falar mais uma vez das formas do choro. Nesse Pé de Moleque, por exemplo, a gente tem uma sutileza formal que provavelmente nunca tinha sido usada antes. Geralmente, os choros têm uma estrutura em que cada sessão tem 16 compassos, por exemplo, sendo que os 8 primeiros compassos são uma frase musical que pergunta, vamos dizer assim, e os 8 compassos seguintes são uma frase musical que responde. O Radamés brinca com essa estrutura, fazendo uma sessão de 24 compassos, em que a gente tem duas frases de 8 compassos como antecedentes, ou seja, duas perguntas e uma resposta. É um drible que surpreende quem está ouvindo. Ele usa esse recurso em alguns choros, como esse Pé de Moleque, que a gente ouviu, e outros como o Zanzando em Copacabana. Além disso, em todos esses choros, como a gente vai ver no próximo número musical, ele usa um vocabulário harmônico muito moderno e muito pessoal.
0: Um dos choros mais modernos de Radamés em relação à harmonia é Papo de Anjo, que em 2007 foi regravado para a trilha do filme Brasileirinho, do finlandês Mika Kaurismäki, em arranjo de Cristóvão Bastos, que a gente ouve agora. Com o próprio Cristóvão no piano e mais Luciana Rabelo no cavaquinho, Maurício Carrilho no violão de 7 cordas, Pedro Amorim no bandolim e um trio de sopros formado por Marcelo Bernardes na flauta, Pedro Paes na clarineta e Rui Alvim no clarone.

Outro choro lançado originalmente em 1957, no disco Radamés Interpreta Radamés, e que desde então recebeu algumas regravações, foi Bolacha Queimada. Como essa de 1998, que saiu no disco Saracuteando, segundo do conjunto Água de Moringa, que tem Jaime Vignoli no cavaquinho, Luiz Flávio Alcofra no violão, Josimar Carneiro no sete cordas, Rui Alvim na clarineta e no clarone, André Bochecha na bateria e Marcílio Lopes no bandolim e na autoria do arranjo.

Outro trabalho importante dessa época foi o disco Paulo Moura Interpreta Radamés, lançado pela Continental, trazendo 8 composições e arranjos do nosso personagem. Com 27 anos, o saxofonista paulista vinha atuando com destaque na Rádio Nacional. No disco estão também, além de Radamés no piano, Trinca na bateria, Vidal e Paulo alternando-se no contrabaixo, e no violão e na guitarra elétrica, outro jovem músico que vinha fazendo bonito na Rádio Nacional, Baden Powell. Curioso como, apesar da sonoridade jazzística, os arranjos de Radamés para o disco de Paulo Moura não deixam muita margem para uma das características mais marcantes do jazz, que são os improvisos livres. Aqui, as variações que são tocadas estão devidamente escritas, como preferia o nosso personagem. Vamos encerrar esse episódio com uma faixa que se tornou um clássico no repertório de Radamés, Valsa Triste.

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1: Olá, eu sou Rui Castro e este é o quarto programa da série A Noite do Meu Bem, sobre o samba-canção, gênero musical que dominou a noite brasileira nos anos 40 e 50. No último programa, nós falamos de ciúmes, separações, dor de cotovelo, que sem dúvida foram temas importantes nesse tipo de música. Mas ao contrário do que muitos pensam, o samba-canção não é só tristeza, longe disso. É, na verdade, uma grande celebração do amor. Existem dezenas de clássicos do samba-canção falando do amor feliz. São músicas com letras solares, brejeiras, às vezes maliciosas, mas sempre alegres. Alguns intérpretes se prestavam mais do que outros a essas canções com letras mais leves, e isso por causa de sua personalidade, ou mesmo pela tonalidade da voz. Era o caso de Doris Monteiro. Doris começou a cantar ainda adolescente. Tinha uma carinha de boneca, usava trança e parecia saída de um baile de debutantes. Mas, ao mesmo tempo, tinha um jeito sapeca. Com essa mistura de inocência e sensualidade, somada a uma voz suave, sem vibrato, ela se tornou a intérprete perfeita para um samba-canção apaixonado, mas luminoso. E é com ela que nós vamos começar este programa. Doris Monteiro, cantando uma canção cuja primeira frase já diz tudo.

Você ouviu na voz de Doris Monteiro, Dó Ré Mi, de Fernando César, e em seguida Menina Moça, de Luiz Antônio, com Tito Madi. Dois exemplos de samba-canção com temática positiva, sem sofrimento. Tito Madi, um paulista que virou sensação no Rio dos anos 50, era também compositor, mas como cantor, ele às vezes pegava uma canção de autoria de outro, como é o caso de Menina Moça, e transformava essa música em sua propriedade, para sempre. Outro cantor que se tornava dono das músicas que cantava, por sua interpretação única, original, era Miltinho. Vamos ouvir.

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Você acabou de ouvir, na voz de Agostinho dos Santos, Manhã de Carnaval, de Luiz Bonfá e Antônio Maria. Mais uma música provando que samba-canção não é sinônimo apenas de tristeza. Antes você ouviu Canção da Manhã Feliz, o Miltinho, de Haroldo Barbosa e Luiz Reis. O título já diz tudo. Agora vamos ouvir três sambas-canção de um mesmo compositor, Tom Jobim. Isso mesmo. São músicas muito associadas à bossa nova, mas se você prestar atenção na letra, na melodia, no ritmo, vai ver que são três grandes sambas-canção.

0: Você ouviu pela ordem, Eu Sei Que Vou Te Amar, com Maísa, Se Todos Fossem Iguais a Você, com Roberto Paiva, e O Que Tinha de Ser, com Silvinha Teles. As três músicas são da dupla Tom Jobim e Vinícius de Moraes, e são sambas-canção.
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Para provar que Tom foi mesmo um autêntico compositor de samba e canção, vamos continuar nessa linha. Você vai ouvir agora a mesma Silvia Teles cantando outra composição dele, só que com parceria de Aloysio de Oliveira. Gravação definitiva de Silvinha, Dindi.

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Essas duas músicas que você acabou de ouvir foram Dindi, com Silvia Teles, e Teresa da Praia, na fabulosa interpretação de Dick Farney e Lúcio Alves. As duas foram compostas por Tom Jobim, mas com parceiros diferentes. A primeira com Aloysio de Oliveira, a segunda com Billy Blanco. As duas, embora sejam sambas-canção, têm uma letra alegre, até mesmo jocosa, no caso da última. Pode-se dizer que Teresa da Praia também é uma celebração do amor, embora um amor, digamos, mais descompromissado. E a interpretação da música faz o duelo entre Lúcio e Dick quase uma brincadeira, uma ação entre amigos. Mas agora vamos voltar aos sambas-canção mais apaixonados. Para começar, uma dose dessa que foi uma das maiores cantoras do Brasil em todos os tempos, Elisete Cardoso.

0: Esta última foi Minha Namorada, na interpretação de Os Cariocas, o mais afinado e longevo grupo vocal que o Brasil já teve. A música é de Carlos Lira e Vinícius de Moraes. Antes tivemos Elisete Cardoso cantando Meiga Presença, de Paulo Valdez e Otávio de Moraes. A interpretação de Elisete, espetacular como sempre, passa um sentimento especial nessa música, um arrebatamento. Talvez porque um dos autores, Otávio de Moraes, tenha sido namorado dela no passado. Coisa do samba-canção.
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Acabamos de ouvir Sem Mais Adeus, com Wanda Sá, de Francis Haim e Vinícius de Moraes. E Eu e a Brisa, de Johnny Alf, com ele próprio cantando. Essas duas músicas, assim como seus intérpretes, são também associadas à bossa nova, mas são sambas-canção, o que prova que os dois gêneros conviveram muito bem. Não é verdade que o samba-canção resultou na bossa nova. Eles são apenas duas vertentes dessa coisa fabulosa que é o samba e que é a música brasileira. E por falar nisso, olha só com quem nós vamos encerrar o programa.

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1: Este foi, claro, João Gilberto, também um dos pioneiros do samba-canção, O Amor em Paz, de Tom Jobim e Vinícius de Moraes. Bem, este foi mais um programa da série A Noite do Meu Bem. Meu nome é Rui Castro e no próximo programa vamos falar de dois dos principais personagens da Era de Ouro da Noite Carioca, Antônio Maria e Dolores Duran. Até lá!

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2: Uma hora e um minuto. 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
3: E vamos começando mais uma viagem aqui no programa Circular Brasil de música instrumental. Vamos circular por esse país gigante, conhecendo talentos de diferentes naturezas e diferentes estilos. Quando a gente se aprofunda um pouco na apreciação musical desse material brasileiro, né, a gente percebe claramente como é imenso e muito variado o universo de tendências, estilos, talentos e instrumentistas do nosso país. Nessa edição de hoje, vamos começar visitando a música do trompetista e compositor carioca Barrosinho, através de faixas do disco Banho de Sopa. Logo depois, partimos para Brasília, para conhecer melhor o trabalho do violonista e compositor Fernando Corbal, com temas do álbum O Céu. E para terminar, subimos para Pernambuco, a fim de conhecermos a música do grupo A Roda, com faixas do disco que leva o nome da banda no título. Seja muito bem-vindo, seja muito bem-vinda. O Circular Brasil está no ar. O trompetista João Carlos Barroso, o Barrosinho, foi um dos fundadores da banda Black Rio e criador do gênero maracatamba, que misturava maracatu com samba. Ele era um trompetista para lá de especial, extremamente intuitivo e original. Infelizmente, ele faleceu no ano de 2009. Barrosinho nasceu em Campos, no estado do Rio de Janeiro, e começou a estudar música aos 6 anos de idade, com incentivo do pai, o saxofonista Benedito Gomes Barroso. Mudou-se para o Rio de Janeiro no início da década de 1960 e tocou em bandas de baile e gafieira. Hoje nós vamos ouvir faixas de um disco desse artista brasileiro, chamado Banho de Sopa. Serão 4 faixas do álbum, e a gente começa agora com uma releitura do clássico Lamento, música de Pixinguinha e Vinícius de Moraes. E logo depois, um tema de autoria do próprio Barrosinho, Santo Supremo.

Você está acompanhando o programa Circular Brasil de Música Instrumental. Estamos na primeira atração do programa de hoje, o trompetista e compositor Barrozinho, do Rio de Janeiro. Estamos ouvindo faixas do álbum Banho de Sopa. Esse tema, que a gente acabou de tocar, é de autoria do próprio Barrozinho e se chama Santo Supremo. Antes dele, foi uma releitura de Lamento, música de Pixinguinha e Vinícius de Moraes. E vamos seguindo agora com mais dois temas desse mesmo disco, que teve a direção musical e arranjos do próprio Barrozinho e produção do Roberto de Moura. A gente ouve agora Cherokee, tema de autoria do Ray Noble, e logo depois Gosto Que Me Enrosco, música do Senhor.

Essa foi a nossa primeira atração do programa Circular Brasil de Música Instrumental de hoje, o trompetista e compositor Barrosinho. Nessa edição de hoje, nós ouvimos faixas de um álbum chamado Banho de Sopa. Esse tema que tocou agora se chama Gosto Que Me Enrosco e é de autoria do Senhor. Antes dele, ouvimos Cherokee, música do Ray Noble. E agora vamos para a nossa próxima atração do programa de hoje. Vamos ao Distrito Federal, Brasília, conhecer o trabalho de um violonista e compositor daquelas bandas de lá. Fernando Corbal é o nome da segunda atração do nosso programa de hoje. Violonista e compositor, ele é um dos precursores da música instrumental na capital federal. Além do violão, ele tem um trabalho interessantíssimo com taças de cristal. Colocadas numa espécie de plataforma com diferentes níveis de água dentro, elas emitem ruídos diferentes quando ele vai circulando os dedos nas bordas das taças. Ruídos não, né? Sons, notas musicais mesmo. O som é fantástico. E o Fernando foi longe nisso, fazendo gravações e apresentações. Hoje nós ouviremos faixas de um disco desse artista chamado O Céu. O nome, inclusive, é muito adequado para a cidade de Brasília, né, que tem o céu mais espetacular que eu já vi na minha vida. Eu digo isso porque eu cresci naquela cidade. Morei lá dos 4 aos 34 anos de idade. Teremos 4 faixas desse disco do Fernando Corbal hoje e a gente começa agora. Vem aí a faixa título do disco, O Céu, e logo na sequência uma música cujo título é uma outra característica daquelas bandas de lá, A Seca. Ambas são de autoria do Fernando Corbal.

Fernando Corbal é o artista que estamos ouvindo nesse momento, e ele é a nossa segunda atração do programa Circular Brasil de Música Instrumental de hoje. Artista de Brasília, no Distrito Federal, e estamos ouvindo faixas de um álbum chamado O Céu. Os dois temas que acabamos de ouvir são de autoria do Fernando. Esse que tocou agora se chama A Seca, e o anterior leva o nome de O Céu, que é a faixa título do disco. Vamos para mais dois temas deste mesmo álbum. A gente ouve agora Renascendo e logo depois Os Vagalumes, mais uma vez ambos de autoria, do Fernando Corbal.

Fernando Corbal, violonista, compositor e produtor de Brasília, foi a nossa segunda atração do programa Circular Brasil de hoje. Nós ouvimos faixas de um álbum chamado O Céu. Esse tema que tocou agora leva o nome de Os Vagalumes, e antes dele foi Renascendo. Ambos são de autoria do Fernando. Fernando Corbal é um dos precursores da música instrumental na cidade de Brasília, que inclusive tem uma riquíssima cena instrumental. E agora vamos para a nossa última atração do programa de hoje. A gente sobe no mapa, vamos a Pernambuco, visitar uma banda que tem um som bem peculiar. O grupo A Roda traz em sua música um caldeirão de influências. Música latina, funk, passa pelo soul e música americana de vários estilos. Traz a guitarra elétrica com distorção para o instrumental e, claro, muita música brasileira. Nós vamos ouvir faixas de um disco desse pessoal de Pernambuco que leva o nome da banda no título, A Roda. A banda é formada pelo Charles na bateria, Eduardo na guitarra, Yuri no baixo, o Homero, o Nagui e o Guga Amorim nas percussões e o Michael nos teclados. Vamos ouvir quatro faixas desse disco para encerrarmos o nosso programa Circular Brasil de hoje. A gente ouve agora Ilha do Maruim, logo depois Rua Tomazinha. Todos os temas são de autoria da banda, A Roda.

Estamos na nossa última atração do programa Circular Brasil de Música Instrumental de hoje, a banda pernambucana A Roda. Estamos ouvindo faixas de um disco que leva o nome da banda no título. Os temas que acabamos de ouvir foram Rua Tomazinha, que foi essa que tocou agora, né? E antes dela foi Ilha do Maruim. As músicas são uma criação conjunta da banda. E para fechar o programa de hoje, vamos para mais dois temas desse mesmo disco. E mais uma vez, ambas de autoria do grupo. Vem aí Primeira e logo na sequência, Raga.

0: Esse é o som da banda pernambucana A Roda. Hoje nós ouvimos faixas de um disco deles que leva o nome da banda no título. E eles foram a nossa última atração do programa Circular Brasil de Música Instrumental de hoje. Esse tema que acabamos de tocar se chama Raga, e antes dele foi Primeira. Todos os temas são uma criação conjunta do grupo. E por aqui vamos terminando o programa Circular Brasil de hoje. Muito obrigado pela sua companhia e muito obrigado pela sua audiência nessa última hora. Toda semana, nesse mesmo dia e horário, a gente está por aqui, trazendo música instrumental de ontem e de hoje, produzida em todo o território nacional. Os trabalhos técnicos do programa ficam a cargo do Rafael Napoleão. Um grande abraço para você e até a nossa próxima viagem.
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1: Duas horas e um minuto.
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3: O Idílio de Siegfried, versão original para 13 instrumentos de Richard Wagner. Membros da Orquestra Sinfônica de Toronto, regente Glenn Gould.

0: O Idílio de Siegfried, versão original para 13 instrumentos de Richard Wagner. Membros da Orquestra Sinfônica de Toronto, regente Glenn Gould.
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0: A Casa do Riacho, de Joseph Lerner, Ensemble V.

0: Casa do Riacho, de Joseph Lerner, Ensemble Vim.
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0: Conto Sinfônico, Opus 43A, Concerto para Flauta e Orquestra, de Peter Benoit. Flauta, Gabi van Riet. Orquestra Filarmônica Real de Flandres, sob a regência de Frederic de Vries.

0: Conto Sinfônico Opus 43A, Concerto para Flauta e Orquestra, de Peter Benoit. Flauta Gabi van Riet, Orquestra Filarmônica Real de Flandres, sob a regência de Frederic de Vries.
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0: Ibéria, primeiro livro, Evocación, El Puerto y El Corpus en Sevilla, de Isaac Albéniz. Piano Jean-François Reiser.

0: Ibéria, primeiro livro, Evocación, El Puerto y El Corpus en Sevilla, de Isaac Albéniz, piano Jean-François Reiser.
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0: Dom Juan, poema sinfônico, Opus 20, de Richard Strauss. Orquestra Sinfônica da Rádio Bávara, sob a regência de Lori Mazel.

0: Dom Juan, poema sinfônico, Opus 20, de Richard Strauss. Orquestra Sinfônica da Rádio Bávara, sob a regência de Lori Mazel.
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0: Três movimentos de Le Tombeau de Couperin, prelúdio, minueto e rigodon, de Maurice Ravel, violão Nicolas de Souza Barros.

0: três movimentos de Le Tombeau de Couperin, prelúdio, minueto e rigodon, de Maurice Ravel, violão Nicolas de Souza Barros.
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0: Meu coração é todo seu, área da opereta O País dos Sorrisos, de Franz Lehár, tenor Plácido Domingo, Orquestra Sinfônica de Londres, regente Karl-Heinz Loges.

0: Meu Coração é Todo Seu, ária da opereta O País dos Sorrisos, de Franz Lehár. Tenor, Plácido Domingo. Orquestra Sinfônica de Londres, regente Karl-Heinz Loges.
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1: Quatro horas e um minuto.
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3: Eu sou Tony Villani, nós estamos iniciando agora mais um Sala de Concerto. O nosso convidado de hoje é o pianista Bernardo Santos. Seja muito bem-vindo, Bernardo. Bernardo Santos, pianista português, apresenta-se regularmente em concertos como solista, em música de câmara e com orquestra, nos quatro cantos do mundo. No Brasil, ele atuou como solista junto à orquestra com a Sinfônica Brasileira, a Sinfônica de Minas Gerais, entre tantas outras. Bernardo, que foi descrito pelo jornal britânico The Guardian como um prodígio virtuoso, conta com vários concertos transmitidos e gravados para as rádios Antena 2, portuguesa, e a Classic FM, na Inglaterra, e também para as nacionais Rádio MEC e a TV Brasil. Hoje, Bernardo nos traz um recital com obras de três grandes compositores, Heitor Villa-Lobos, Franz Liszt e Schumann. Sejam todos muito bem-vindos. O Sala de Concerto começa agora e nós já vamos ouvir Bernardo Santos com Baquianas Brasileiras, número 4, Prelúdio.

0: Este é o Sala de Concerto, hoje recebendo o pianista Bernardo Santos. Estamos pela Rádio MEC 99,3 FM no Rio de Janeiro e em Belo Horizonte e Brasília 87,1 FM. Bernardo, para nosso gáudio, para nossa alegria, você tem escolhido o Brasil como lugar para desenvolver trabalhos e também realizar as suas apresentações. Nós queríamos saber de você e que você nos falasse um pouco sobre a sua relação com a música brasileira e com os instrumentistas com os quais você atua aqui em nosso país.
1: Ora bem, a minha relação, para começar, com a música brasileira, na verdade, é ainda um pouco curta, porque nunca toquei muitas obras brasileiras. Este prelúdio das Baquianas, eu utilizei hoje para preludiar este concerto, mas tenho, na verdade, utilizado como bis nos concertos que fiz pelo Brasil este mês. Fora o Villa-Lobos, fui tocando uns tangos do Ernesto Nazaré e fiz uma gravação com a minha colega a quatro mãos, a Inês Filipe, das Variações Sérias do Ronaldo Miranda, uma gravação que está no YouTube, feita num palácio no Porto, um vídeo bem bonito, vale a pena ir ver. É verdade que até agora toquei pouca música brasileira, mas gosto francamente muito. E além destas obras que eu mencionei, por exemplo, o concerto para piano e orquestra de Ekel Tavares é das obras mais lindas do repertório concertante para piano. A Floresta do Amazonas de Villa-Lobos, que há pouco tempo foi feita aqui no Rio de Janeiro, este mês. É assim música que gosto muito e que quero cada vez mais explorar. Sobre os meus colegas brasileiros, seja em música de câmara, seja em orquestra. Realmente eu tenho vindo ao Brasil desde 2017, praticamente todos os anos. E realmente todos os anos, porque, por exemplo, mesmo na pandemia, 2020, dia 12 de março, estavam fechando fronteiras. Portanto, vim assim mesmo todos os anos. Tenho tocado com várias orquestras aqui pelo Brasil e também vários colegas. Toquei bastante em Belém do Pará, em música de câmara, com o Quarteto Belém. Inclusive, gravámos em 2021, lá em Belém do Pará, um CD para a editora Da Vinci Publishing, uma editora italiana, mas atualmente sediada no Japão. Gravámos quintetos de Dvorak e Saint-Saëns. Vou tocando bastante com um violoncelista amigo, que era desse quarteto, que agora está cá no Rio de Janeiro, está na Orquestra Sinfónica Nacional UFF, OSN, que é o Bruno Valente. Inclusive, a primeira vez que eu toquei aqui para a rádio foi no ano passado, para o programa Partituras, com o Bruno Valente. Foi um programa de Beethoven e Brahms, piano e violoncelo. Tenho tocado assim com vários colegas ao longo dos anos. Tenho imensos amigos, musicistas aqui no Brasil, pianistas de outros instrumentos, e também a prova disso é que continuam a convidar-me para vir cá todos os anos, seja a solo, música de câmara e realmente com orquestra.
0: Nas suas indas e vindas, Europa, Brasil, Europa e outros cantos do mundo, como a gente mencionou, a vida artística, principalmente em que se refere à música de concerto, em Portugal é mais ativo ou menos ativo que o Brasil, nesse momento?
1: Então, eu acho que ambos os países são ativos. Acho que temos que ter em conta a escala dos dois países, e salvo erro, a população do Brasil é praticamente 20 vezes maior que a de Portugal.
0: Sem dúvida.
1: Mas eu colocaria a questão de outra forma. Eu acho que em Portugal há realmente bastante atividade, no Brasil também. Se é mais ativo ou não, não sei, mas eu sinto, pelo menos sinto sempre, que aqui no Brasil consigo encher as salas.
0: Que bom que você veio para o Brasil. Seja sempre muito bem-vindo.
1: E às vezes no Brasil, em Portugal não tanto, aqui realmente sinto que as pessoas têm muito interesse e curiosidade em ir a concertos de música erudita.
0: Que bom que você mencionou que você gosta dos autores brasileiros, que a maior parte dos brasileiros também gosta, principalmente Ekel Tavares e Heitor Villa-Lobos, com qual você iniciou o programa. Você nos traz hoje, junto a Villa-Lobos, obras de outros compositores imortais, Franz Liszt e Robert Schumann. Fala um pouquinho para nós e pontualmente sobre a obra de Liszt que nós vamos ouvir a seguir, que é o São Francisco de Assis pregando aos pássaros.
1: Então, Liszt tem uma vastíssima obra para piano solo, de certa forma foi dos primeiros concertistas, compositor e concertista, e foi ele inclusive que implantou a ideia dos recitais de memória, tocando recitais de memória, foi uma grande inovação dele. Liszt era visto como um grande virtuoso, sempre foi, claro, e muitas das suas peças têm o caráter típico virtuoso que associamos a Liszt. Mas além deste caráter, Liszt era muito religioso, e

0: e os pássaros todos voaram nas quatro direções do mundo. E explicando muito rapidamente a obra, para quem ouvir, onde é que entrou o conceito de programático? Temos nos agudos muitos trilos e muitos efeitos que representam os pássaros cantando. A primeira parte é quase só pássaros, na verdade. Temos, dá-nos todo o ambiente, toda a floresta. Temos um momento em que entra a mão esquerda na região central, de certa forma um recitativo, que percebemos bem que é a voz do Santo António. Vai tendo resposta dos pássaros. Depois temos um ponto culminante, assim, de muitos acordes, que eu considero que é aí que se dá o verdadeiro milagre dele falar e os pássaros se calarem, para o escutar. E depois eu acho que, como qualquer lenda, tem o intuito de também deixar uma mensagem, deixar uma lição. Eu acho que depois desse ponto culminante temos o nosso epílogo, que é a lição que devemos tomar desta obra, e por fim temos uns trilhos no fim que eu imagino como os pássaros voando pelos quatro cantos do mundo.
1: Vamos então conferir São Francisco de Assis pregando aos pássaros, de Franz Liszt, ao piano, o nosso convidado de hoje, Bernardo Santos.

0: Tivemos então com o pianista Bernardo Santos, São Francisco de Assis, pregando aos pássaros de Franz Liszt. Seria interessante que todas as peças tivessem essa descrição que você nos proporcionou. Eu cá ouvindo, com o microfone desligado, eu pude participar desse sermão dele aos pássaros, é uma coisa absolutamente indescritível e lúdica. Oxalá todos os concertistas pudessem e tivessem esse tempo para fazer essa ajuda aos ouvintes que apenas às vezes sentam confortavelmente e ouvem uma peça, sem entender o que, é que ela está dizendo ou o que o compositor quis dizer à época, não é verdade?
1: Então, eu de certa forma tive escola no assunto. Eu tive um professor, um dos meus professores de piano, Josep Colom, catalão, em Barcelona, e eu já assisti a muitos concertos dele, e ele em todos os concertos fala com o público, seja para contar a história do repertório, ou explicar porque é que escolheu aquele repertório, ou mesmo para dizer que as obras não têm nada a ver umas com as outras, mas ele faz questão sempre de falar também para criar uma relação com o público. E de certa forma ele também nos incutiu sempre muito, muito a fazer isso, e é algo que eu tenho feito e que realmente tem resultado. Nestes concertos que eu tenho estado a dar este mês no Brasil, tanto os concertos para piano e orquestra tinham também uma história, que era uma fantasia chamada África, de Saint-Saëns, e a Rhapsody in Blue, de Gershwin, como agora também o repertório a solo, porque eram as lendas, e também o Carnaval de Schumann, que tem também uma história tremenda por trás dele.
0: Você nos envolveu com essa peça e com a história que você nos contou. Muito obrigado a você. Bernardo, você já nos falou de trabalhos há pouco que tem realizado com instrumentistas brasileiros. Agora chega o seu momento de fazer o seu marketing. De que forma o público que está nos ouvindo pode chegar até você?
1: Para quem quiser acompanhar, eu tenho um site, é um pouco difícil de o dizer aqui na rádio, mas eu dou outra sugestão. Se escreverem Bernardo Santos Piano no Google, é a primeira entrada que aparece logo.
0: É o primeiro link,
1: é o primeiro
0: encontrar
1: link.
0: Você.
1: Todos os concertos que tenho, que tive, tem lá gravações minhas, tem os CDs lançados, notas biográficas, tem um pouco de tudo. Além disso, todos estes CDs estão também no Spotify, Apple Music, Adagio, YouTube, está por todo lado.
0: Olha, eu vou dizer uma coisa para você. CD para nós, ou para mim, particularmente, é como livro. É uma coisa que tem que ser manuseada. Embora eu também acesse todas as redes sociais. Bernardo, a próxima obra que nós vamos ouvir é Carnaval, de Robert Schumann. É uma obra composta por 21 pequenas peças. Cada uma delas representa um personagem, uma máscara, alguém da vida de Schumann e até ele mesmo. E essa obra tem um subtítulo, Pequenas Cenas para Quatro Notas. Quais seriam essas quatro notas?
1: Então, esta obra é de 1834-35 e eu, além das quatro notas, também vou falar um pouquinho da peça. As quatro notas são o Lá, o Mi bemol, o Dó e o Si. Porque estas quatro notas, se formos utilizar a notação musical, o Lá equivale ao A, ao A. O Mi bemol é o E, mas pode ser visto como S. O Dó é o C e o Si é o H, em algumas situações. E estas letras são muito importantes em várias situações. Pertencem ao nome Schumann, são as primeiras letras dele. São também as letras de uma cidade na Alemanha que era Aachen, que era uma cidade com quem Schumann gostava de gozar, brincar com os cidadãos dessa cidade. E depois também, se formos ao inglês, vai-nos dar o nome Lent, que é a quaresma que se inicia no Carnaval até à Páscoa. Portanto, esta é uma obra que tem vários códigos nas quatro letras, mas também tem vários códigos nas personagens. Como muito bem disse, esta obra é um Carnaval, literalmente um Carnaval. Temos as personagens mais típicas do baile de máscaras, mas temos também outras

0: personagens de destaque temos Eusebius e Florestan, que são, na verdade, estas personagens são Schumann. Eu comparo muito Schumann a Fernando Pessoa, o escritor e poeta português, porque da mesma forma que Fernando Pessoa tinha heterónimos, Schumann também tinha os seus heterónimos. Tinha o Eusébius, que era o seu sua personalidade mais intimista, e o Florestan, o mais appassionato e mais extrovertido. E apesar de ele falar várias vezes deles, é nesta obra que ele finalmente nos mostra musicalmente quem era Eusébius e Florestan. Temos também Chiara. Chiara é outra forma de escrever Clara, e Clara Wieck Schumann era a futura esposa de Schumann. Temos Chopin, em que eu acho que Schumann escreve uma obra mais chopiniana do que às vezes muitas obras de Chopin.
1: Ao contrário de Schumann, que escreve uma obra praticamente baseada em Johann Sebastian Bach, por aí, não é?
0: Sim. E temos também, só assim para terminar, temos o Paganini, que era o grande virtuoso de violino da época e também é uma das peças mais virtuosas do ciclo. E lá está, temos, por exemplo, as Letras Dançantes, é uma das peças, que são as quatro letras, acho que é uma valsa com acento no terceiro tempo, de certa forma, para dizer que as pessoas daquela cidade acham não sabiam dançar a valsa. E é um conjunto de 21 peças muito curtinhas, mas que mostram todo o mundo eclético da obra de Schumann.
1: Pois bem, Bernardo Santos, com a sua didática excepcional e muito interessante, com Carnaval de Robert Schumann.

0: Tivemos então Carnaval de Robert Schumann e ao pé do nosso convidado de hoje, o pianista Bernardo Santos. Foi difícil trabalhar com esse teclado hoje, vamos relaxar um pouquinho. Você estava um pouquinho tenso antes do programa.
1: Então, foi difícil sim, porque eu já estive praticando neste piano no ano passado, e não foi neste piano que eu toquei no ano passado, mas digamos que este piano hoje não está em forma. Há um pianista português, o Artur Pizarro, um pianista muito famoso, que uma vez deu uma entrevista que ele falava do piano mal disposto. Que ele dizia que o concerto corre melhor ou pior consoante o piano estar bem ou mais mal disposto. E ele hoje acho que está um bocadinho mal disposto. Não é costume, do que eu sei, mas hoje está um bocadinho difícil. Os pedais andam aqui a pregar umas partidas, mas tudo se faz.
0: Falhas do destino e com certeza, com a sua virtuose, absolutamente, mas absolutamente ninguém percebeu uma falha sua. Muito obrigado. Em nome da EBC, Empresa Brasil de Comunicação, agradecemos a Bernardo Santos por essa exemplar apresentação aqui no Sala de Concerto e a você, ouvintes que nos acompanharam pelo rádio, pela internet, nas demais plataformas, continuem conosco. Eu sou Tony Villani e esse Sala de Concerto teve trabalhos técnicos de Rafael Espíndola e sonoplastia de Silas Mendes e produção de Adriana Ribeiro. Muito obrigado, Adriana, a todos vocês em casa. Agradeço. Muito obrigado.
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5: Cinco horas e um minuto.
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6: Olá, amigos. Sejam muito bem-vindos. Aqui é Luciano Dusso e começa agora o Roda de Choro. No programa de hoje, trazemos para você músicas gravadas e compostas pelo Mestre Siqueira. Este cavaquinista acompanhou grandes artistas

como Jamelão, Alcione, Jardes Macalé e Elza Soares, além de ter escrito mais de 450 composições. E começamos a parte musical com Romance Perdido, composição de Mestre Siqueira, lançada em 2013 no álbum Entre Nós. Você está na Rádio MEC, ouvindo o Roda de Choro.

Essa foi Inspirado em Jacó. Antes ouvimos Visão das Letras e Romance Perdido. Todas foram compostas e interpretadas pelo mestre Siqueira. José Siqueira de Alcântara nasceu em Recife no dia 21 de setembro de 1937. Foi influenciado por seu pai, que era bandolinista, e por sua mãe, que era pianista, e que, ao ficar viúva, mudou-se com a família para o Rio de Janeiro. Siqueira estudou sanfona na Academia Mário Mascarenhas e, aos 13 anos de idade, já tinha passado para o cavaquinho e tocava profissionalmente como centrista e solista. Ele começou a carreira acompanhando Pixinguinha, João da Baiana e Donga, além de ter feito parte da Orquestra Tabajara. Vamos ouvir mais músicas compostas pelo mestre Siqueira. Começamos com Reencontro.

Ouvimos agora Primitivo no Balanço e antes Reencontro, compostas e interpretadas pelo mestre Siqueira no álbum 80 Anos. O Roda de Choro é produzido pensando em você. 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Mestre Siqueira relata que aprendeu a tocar seu instrumento acompanhando as músicas que ouvia de Jacó do Bandolim, Ernesto Nazaré, Pixinguinha e outros admiráveis artistas pela rádio Mairinque Veiga. Ele conheceu Cartola, participou da Velha Guarda da Mangueira, tocou ao lado de Alcione e Nelson Gonçalves. E após décadas dedicadas ao acompanhamento, Siqueira lançou seu primeiro álbum solo em 2013, Entre Nós, do qual ouvimos músicas no primeiro bloco deste programa. Em 2017, Mestre Siqueira lançou o disco 80 Anos, do qual vamos ouvir mais algumas faixas agora. Começamos com Barra Mansa. Você está na Rádio MEC e este é o Roda de Choro.

Acabamos de ouvir Forró Sem Nome, antes tivemos Vagando e Barra Mansa. Todas foram compostas por Mestre Siqueira e lançadas no álbum 80 Anos de 2017. Com a velha guarda da Mangueira, Siqueira já representou o Brasil em turnês pela Europa e Estados Unidos, onde participou do Grammy Latino. Ele fez parte da minissérie Chiquinha Gonzaga em 1999 e em 2012 recebeu apoio pelo Programa de Intercâmbio e Difusão Cultural para realizar o projeto Siqueira e o Cavaquinho Brasileiro em Lisboa. Sobre o processo de criação, Mestre Siqueira comenta que passa o dia pensando em música e ao dormir compõe suas obras nos sonhos. Vamos ouvir então mais composições deste talentoso artista. Seguimos com Encantado, composta pelo Mestre Siqueira, que intitula seu álbum lançado em 2022.

Essa foi Indiferença. Antes ouvimos A Caminho de São Paulo e Encantado. Todas foram compostas pelo cavaquinista que destacamos no programa de hoje, Mestre Siqueira. O Roda de Choro tem coordenação de produção de Rodrigo Soprana e produção de Brisa Evangelista. Trabalhos técnicos de Rafael Napoleão e Lucas Alexandre.

Coordenação de Operações de Felipe Chagas. Gerência de Rádio de Tiago Regoto. 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Eu sou Luciano Durso e me despeço com a música Senhor de Idade, composição do mestre Siqueira. Espero você no próximo Roda de Choro. Até lá, pessoal!

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7: Seis horas e um minuto.

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1: Bom dia! Nesta edição do Áurea Música, vamos conferir uma seleção de peças vocais e instrumentais do barroco alemão. Iniciamos com Jesu meine Freude, Buchs WV 60, de Dietrich Buxtehude, órgão Olivier Fortin, Vox Luminis e Ensemble Masque, sob a regência de Lionel Meunier.

0: Jesus-Meine Freud, Books WV60, de Dietrich Buxtehude, órgão Olivier Fortin, Vox Luminis e Ensemble Masque, sob a regência de Lionel Minier.
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0: Sonata para violino número 6 em Dó menor de Heinrich Ignaz Franz von Bieber, Rachel Podger e o Brecon Baroque.

0: Sonata para violino número 6 em dó menor de Heinrich Ignaz Franz von Bieber, Rachel Podger e o Brecon Baroque.
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0: Concerto de Brandemburgo número 1, BWV 1046, de Johann Sebastian Bach. Orquestra The Age of Enlightenment e a regência de Alison Bury.

0: Concerto de Brandemburgo número 1, BWV 1046, de Johann Sebastian Bach. Orquestra de Age of Enlightenment e a regência de Alison Bury.
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0: Sinfonia em Mi bemol maior de Gottfried Heinrich Sturzel. Conjunto Larpa Festante,

0: Sinfonia em Mi bemol maior de Gottfried Heinrich Stölzel. Conjunto Larpa Festante.
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3: Sete horas e um minuto.
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3: Muito bom dia a todos e um excelente sábado, 16 de maio de 2026, para todos nós. Sou o Tony Villani, agradeço a sua audiência. Nós seguimos juntos até o meio-dia. Começamos o programa agora com Casamento dos Camponeses, Sinfonia em Ré Maior, de Leopold Mozart, orquestra sob a direção de Paul Freeman.

0: Sonata Opus 93 de Haydn, violoncelos António Menezes e Alberto Canji. E eu cravo, Rosana Lanzelotti. Rádio MEC Clássica e atual são 7h30. Vamos falar de previsão de tempo para hoje no Rio de Janeiro. Terá sol com muitas nuvens, pancadas de chuva à tarde e à noite. A temperatura mínima fica em 20 graus centígrados e a máxima 29 graus centígrados. E a umidade relativa no ar hoje 97%. O sol saiu às 6h19 e vai apagar suas luzes por volta das 17h20, isso às 5h20 da tarde. Aproveite bem o seu dia.
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0: São 7h33, muito bom dia a todos. Seguimos agora com o concerto Rondó para dois pianos e orquestra em Ré maior, KV 382, de Mozart. Solistas Ingrid Hebler e Ludwig Hoffmann, Orquestra Sinfônica de Londres, a regência de Alceu Gaiera.

Pela Rádio MEC, tivemos o concerto Rondó para dois pianos e orquestra em Ré maior, KV 382 de Mozart. Solistas Ingrid Hemmler e Ludwig Hoffmann. Sinfônica de Londres e a regência de Alceu Gadiera. 7:44. Seis minuetos, MH 354 de Michael Haydn. Academia de Câmara Alemã de Neuss. A regência de Johannes Goritzky.

0: Seis minuetos, MH 354, de Haydn, a Academia de Câmara Alemã de Neuss e regência de Johannes Goritzky. 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
2: 8:02, uma excelente manhã de sábado para todos. De volta agora com a abertura da ópera Os Pescadores de Pérolas, de Georges Bizet. Orquestra do Teatro Nacional da Ópera Cômica de Paris, a regência de Pierre Dervaux.

Abertura da ópera Os Pescadores de Pérolas, de Georges Bizet, com a Orquestra do Teatro Nacional da Ópera Cômica de Paris e a regência de Pierre Dorval. Rádio MEC clássica e atual são 8 e 5. Capricho número 24 de Paganini. Violão, John Williams.

Capricho número 24 de Paganini, violão John Williams. Rádio Mac 8 e 12. Delírios de Josef Strauss, Orquestra Filarmônica de Berlim e a regência de Herbert von Karajan.

Delírios, de Josef Strauss, com a Filarmônica de Berlim, a regência de Herbert von Karajan. Rádio MEC, 8:21. Rondó à la Mazurca, opus, perdão, em Fá Maior de Chopin, ao piano Antônio Guedes Barbosa.

0: Rondò, la mazurka in fa maggiore di Chopin con pianista Antonio Ghiaz Barbosa. Rádio MEC, 8h30, a maioria dos ministros do STF, Supremo Tribunal Federal, decidiu nesta sexta-feira, ontem, portanto, manter a decisão da Corte que rejeitou a revisão da vida toda das aposentadorias do INSS. A decisão foi tomada no recurso extraordinário 1.276.977. Essas e outras notícias você confere em agenciabrasil.com.br.
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3: Um encontro pouco comum na música instrumental marca o lançamento de Inventos, novo álbum do acordeonista Marcelo Caldi com o trompetista Silvério Pontes. O disco reúne 10 faixas autorais e inéditas, com forte presença do choro e participações de grandes instrumentistas brasileiros, como Alexandre Caldi, Carlos Malta, Daniela Spielmann, Marco Suzano, entre outros. Inventos já está disponível nas plataformas digitais. Do Rio de Janeiro, Jansen Campos, para a Rádio MEC, clássica e atual.
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0: 8h33, muito bom dia a todos. Nós estamos de volta com um concerto para violino número 2 em Fá Sustenido Maior, Opus 19, de Henri Vieuton. Violino Michel Kaelin e Orquestra Filarmônica Janáček. A regência de Denis Burke.

Concerto para violino número 2 em Fá sustenido maior, opus 19, de Henri Vieuton. Violino Misha Kaling e a Filarmônica de Janáček. Regência de Denis Burke. Rádio MEC 8:54. Sons da Minha Pátria, Zarda da Opereta, o Morcego de Johann Strauss Filho. Soprano Giulia Migenes e Orquestra da Ópera Popular de Viena. Regência de Lalo Schifrin.

0: Sons da Minha Pátria, Zerda da Opereto Morcego de Johann Strauss Filho, com a soprano Julia McGinnis e Orquestra da Ópera Popular de Viena, regência de Lalo Schifrin. 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
7: 9:02, uma excelente manhã de sábado para todos. Estamos de volta agora com a abertura A Feiticeira, de Arthur Sullivan. Orquestra Pro Arte e Regência, Malcolm Sargent.

Abertura a Feiticeira de Arthur Sullivan com a Orquestra ProArte e a regência de Malcolm Sargent. Rádio Mac, clássica e atual, 9:08. Angélica, de Carlos Gomes, e ao piano, Lenora Menezes de Brito.

Angélica de Carlos Gomes com a pianista Lenora Mendezes de Brito. Rádio MEC 9 e 11. Suíte Lírica, Opus 54, de Grieg, Orquestra Halle e a regência de John Babirawley.

0: Suite Lyrique, Opus 54 de Grieg, com Orquestra Halle e a regência de St. John Babirolli. Rádio MEC, clássica e atual são 9h29. O dólar voltou a subir e fechou essa sexta-feira, ontem, portanto, acima de R$ 5,00, no maior nível em um mês. Já a Bolsa Brasileira encerrou o pregão em queda em um dia de turbulências externas e domésticas. O movimento de aversão global ao risco foi provocado pela guerra no Oriente Médio, pela pressão inflacionária internacional, que aumentou as chances de alta de juros no Japão e pelo agravamento das tensões políticas aqui no Brasil. A moeda norte-americana encerrou o dia vendido a R$ 5,067, uma alta de 0,081 reais centavos. Isso significa 1,63%. Em forte alta durante o dia, a cotação chegou a R$ 5,08 por volta das 13 horas, antes de desacelerar no final da tarde. Essa e outras notícias você confere em agenciabrasil.com.br.
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3: O ator Bruce Gonlevski estrela o monólogo Nelson Rodrigues, O Passado Tem Sempre Razão, inspirado na

0: falas e pensamentos do dramaturgo Nelson Rodrigues. O espetáculo aborda temas recorrentes da obra do escritor, como amor, política, futebol e as contradições da sociedade brasileira. A direção e a dramaturgia são de Carlos Jardim. E a peça faz temporada de 1º a 25 de maio no Centro Cultural do Banco do Brasil.
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4: 9 horas e 32, um excelente sábado para todos. Estamos de volta agora com a Fantasia para Piano e Orquestra, Opus 111, de Fauré. Ao piano, Felícia Blumenthal e Orquestra Filarmonia. A regência de Rudolf Schwarz.

Fantasia para piano e orquestra, Opus 111 de Fauré. Piano Felícia Blumenthal e Orquestra Filarmonia, a regência de Rudolf Schwarz. Hatmeck, 9:47. Serenata para cordas em Mi menor, Opus 20 de Elgar. Orquestra Sinfônica de Londres, a regência de Georg Richter.

0: Serenata para cordas em Mi menor, opus 20, de Elgar. Orquestra Sinfônica de Londres, regência de Georg Richter. 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
0: 10 horas e 2 minutos, uma excelente manhã de sábado para todos. Estamos de volta agora e vamos ouvir a Sinfonia número 8 em Sol Maior, Opus 88, de Antonín Dvořák, Orquestra do Festival Campos do Jordão, regência de Roberto Minchuk.

Sinfonia número 8 em Sol Maior, Opus 88, de Antonín Dvořák. Orquestra do Festival de Campos do Jordão, a regência de Roberto Minchuk. Rádio MEC 10:40. Cinco canções em transcrição para violoncelo e piano, de Tchaikovsky. Violoncelo, Misha Maisky, piano, Pavel Dilov.

Você ouviu pela Rádio MEC cinco canções em transcrição para violoncelo e piano de Tchaikovsky, violoncelo Bishamaisky e piano Pavel Dililov. São 10h58. Seguimos com Cauchemar, poema sinfônico de Francisco Braga, Orquestra Sinfônica do Paraná, a regência de Roberto Duarte.

Cauchemar, poema sinfônico de Francisco Braga, com a Orquestra Sinfônica do Paraná e a regência Roberto Duarte. Rádio MEC clássica e atual, são 11 horas e 5. Alma brasileira, Ivan Setador, de Heitor Villa-Lobos, ao piano, Tadeu Duarte.

Tivemos então Alma Brasileira e, na sequência, Valsa da Dor, de Heitor Villa-Lobos, a interpretação do pianista Tadeu Duarte. 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Você ouve agora o concertino para violão e orquestra, Opus 72, de Salvador Beccarice. Violão Narciso Yepes e Orquestra Sinfônica da Rádio TV Espanholas. A regência, direção, Odon.

Concertino para violão e orquestra Opus 72 de Salvador Bacarit, violão Narciso Yepes e Orquestra Sinfônica da Rádio e TV Espanholas, a direção de Odon Alonso. Rádio MEC 11:37. Suíte de danças do balé Estancia de Alberto Ginastera, Orquestra New World Symphony e a regência de Michael Chilson Thomas.

Suicide Dances do Ballet Estância de Alberto Ginastera, Orquestra New World Symphony e regência de Michael Tilson Thomas. Rádio MEC, clássica e atual, 11:50. Perfídia de Alberto Domingues com Kronos Quartet.

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0: Perfidia di Alberto Domínguez com Kronos Quartet.
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0: Bom dia a todos, 11h54. Chegamos ao final do Manhã Mac FM com Meditango de Astor Piazzolla, Harmonitango

0: Meditango de Astor Piazzolla com Harmony Tango, encerrando Manhã Mac FM de hoje. Eu sou o Tony Villani, agradeço a sua audiência e volto amanhã, domingo, sim, às 11 horas da manhã. Nós estaremos continuando a temporada Minas Gerais com mais uma apresentação da série Concertos para Juventude. Será o competente maestro José Soares. Esperamos por você, então, às 11 horas da manhã e aproveite bem a sua tarde. Até amanhã.
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nova temporada do Blim Blim Blom traz as mais recentes aventuras de Skandor, o gênio da música. Mas ele não é um gênio da música como Bach, Mozart, Beethoven, Carlos Gomes ou Villa-Lobos, mas um gênio mesmo, com lâmpada e tudo. Chama-se Skandor e é um amante da música. Por isso, ele realiza apenas um desejo para o sortudo que encontra a lâmpada onde ele vive. E tem que ser um desejo exclusivamente musical. Afinal, ele só aparece para quem gosta de música de verdade. Não só para músicos, mas para qualquer pessoa que goste muito, mas muito de música. Já pensou se você achasse a lâmpada de Skandor? Qual seria o seu desejo? Enquanto você pensa, vamos saber qual será o desejo da pessoa que hoje encontrará a lâmpada maravilhosa onde mora Skandor, o gênio da música.

0: No nosso episódio anterior, a pianista Simone Leitão conheceu o maestro, compositor, pianista e professor Franz Liszt em uma experiência inesquecível. Se você tivesse a sorte de encontrar uma lâmpada mágica, o que pediria? Enquanto você pensa, vamos ver quem vai cruzar o caminho de Skandor, o nosso gênio da música.
1: Sabe quando você anda por um lugar conhecido e, de repente, ele parece diferente? Pode ser na escola, na casa da sua avó ou até na sorveteria que você costuma ir sempre. Pois é, pode ser a obra de um gênio genial.
2: Ufa, por hoje chega. E valeu a pena.
1: Esse é o violoncelista Matheus Secato. Ele acabou de sair de um ensaio da Orquestra Sinfônica da UFRJ. Eles estavam ensaiando uma obra de Henrique Oswald.
2: Que loucura. Eu estudo o cara, toco na mesma escola da qual ele foi diretor, moro no mesmo bairro que ele morou.
1: Alguém que eu conheço diria que não existe coincidências, até porque elas não param por aí.
2: E ainda tem Angra, o Aquidaban, até parece que estava escrito.
1: Matheus está quase descendo as escadas do prédio antigo, quando de repente nota algo que nunca tinha visto.
2: Hã? Ué, isso sempre esteve aqui?
1: Não.
2: Uma lâmpada? No corrimão? Tá bom, quem foi o gênio que deixou isso aqui?
1: Ele vai descobrir logo logo.
2: Parece que tem alguma coisa dentro.
1: Eita, ele balançou a lâmpada. Skandor não vai gostar disso.
3: Ué, mas que má revolta é esse? Eu vou enjoar.
2: Ai, que susto.
3: Isso é coisa que se faça? Chacoalhar minha fofinha assim?
2: O quê? Quem?
3: Calma. Inspira, inspira. Ok. Eu acho que eu não vou precisar de um chazinho.
2: Isso foi... De onde você surgiu?
3: Olha, da lâmpada. Eu pretendia fazer uma entrada melhor em cena, mas com o chacoalhão foi o que deu.
2: Acho que ouvi errado.
3: Ah, o problema dos humanos é a falta de fé na magia. Mas você ao menos poderia colaborar, não me transformando em náufrago numa tempestade.
2: Náufrago? Que curioso. Eu estava pensando em um naufrágio agora mesmo.
3: Ah, sim?
2: Sim. Conhece a história do Aquidaban?
3: É, por alto. Era um navio da Marinha Imperial, não era?
2: Sim. Naufragou na Baía de Angra em 1906. Até hoje ninguém sabe o motivo.
3: Entendo, mas por que você estava pensando nisso?
2: Ah, bem, eu sou de Angra, nasci lá. Muitas vezes eu passei de barco sobre o ponto onde ele teria afundado. Além disso, sabia que o Henrique Oswald foi um dos sobreviventes?
3: O compositor? É mesmo?
2: Sim, e hoje eu ensaiei obras dele. E encontro uma lâmpada que balança como um barco. Que coincidência.
3: Coincidência nada? Um excelente senso de oportunidade da minha fofinha.
2: Fofinha é a sua lâmpada?
3: Exatamente.
2: Aliás, você disse que saiu dela. Eu ouvi errado?
3: Ouviu certíssimo.
2: Mas isso não é possível. É possível? Não, não é possível. Ou é?
3: Precisa de um pouco mais de tempo para decidir se não é ou se é? Ou posso seguir os ritos da boa educação?
2: Você vai se apresentar, né?
3: Adivinhão! Eu sou Skandor, o magnífico, o brilhante, o extraordinário gênio da música. Além de humilde, claro.
2: Claro, faz todo sentido. Se é pra alucinar, por que não com um gênio da música?
3: Você não tá alucinando. Eu sou mesmo um gênio da música. E você?
2: Eu? Não, eu não.
3: Quer dizer, qual é o seu nome?
2: Ah, tá. Matheus Secato. Sou violoncelista.
3: Ah, violoncelo. Instrumento sério, elegante, dramático. Eu acho que combina com você.
2: Obrigado. Eu acho?
3: Então, Henrique Oswald.
2: Sim, eu estava pensando nele. Sabe, nos paralelos entre nossas vidas.
3: Existem muitos? Além de serem ambos músicos?
2: Bem, sim. Para começar, os cenários. O Rio, a escola de música, o bairro onde moro. Eu caminho todo dia pelos mesmos lugares que ele.
3: Dá um outro significado a tudo, né?
2: Sim. Mas se você é mesmo um gênio da música, então você é imortal?
3: Por aí.
2: E você conheceu Henrique Oswald?
3: Ainda não, mas isso pode ser corrigido.
2: Claro. Você vai me dizer que...
3: Sim, sim, sim.
2: Então eu posso pedir...
3: Sim?
2: Um desejo?
3: Exatamente.
2: Qualquer desejo?
3: Não, não. Tem alguns critérios. Precisa ser um desejo.
2: Musical?
3: Ótimos instintos!
2: Bem, considerando tudo, eu acho que eu não tenho muita escolha, né?
3: Claro que tem, sempre tem. Você pode ignorar o caminho e escolher algo totalmente diferente. Mas acho que sabemos para onde estamos indo, é só pedir.
2: Eu quero conhecer Henrique Oswald.
3: Excelente escolha. Mas antes...
2: Antes o quê?
3: Dica importante.
2: Qual?
3: Se você sentir que está balançando, não entre em pânico.
1: Só de ouvir isso, eu estou pronta para entrar em pânico.
2: Ué, nada aconteceu.
1: Isso é o que você pensa.
2: Eu sabia. Alucinação. Deve ser por causa da tinta que usaram para pintar as paredes. Escandor? Escandor?
1: Para variar, Escandor sumiu.
2: Não tem ninguém aqui. É só mesmo corredor, a mesma escada, mesmos cheiros.
1: O problema das pessoas é não prestar atenção aos detalhes. Se Mateus tivesse notado os barulhos da rua, não seria pego de surpresa quando dois alunos passaram correndo pela escada.
2: Mas que roupas estranhas. Parecem até... Não. Não, não. Eu só posso estar sonhando.
1: Demorou um pouco, mas acho que ele entendeu.
2: Meu Deus!
1: Pois é.
3: Viu só?
2: Ai, que susto! Que mania de aparecer do nada.
3: Faz parte do meu show. Mas eu até tentei entrar de forma discreta dessa vez.
2: Tenho a impressão de que você nunca conseguiria entrar de forma discreta.
3: Teve aquela vez em 1327. Bom, mas isso aí fica para outro dia. Então, como se sente?
2: Eu voltei no tempo.
3: Sim.
2: Quero dizer, estou aqui, mas antes. É isso? Mesmo lugar, outra época?
3: Exatamente.
2: Isso é...
3: Magia.
2: Isso é incrível.
3: Sim, mas agora vamos ou chegaremos atrasados.
2: Para quê?
3: Para o concerto em homenagem a Henrique Oswald.
2: O quê?
3: Vamos, vamos. Escada acima.
2: Eu subo essa escada toda semana... Mas hoje...
3: Hoje ela leva um tempo diferente. Por favor, finja costume, sim.
2: Vou tentar.
3: Ah, mais uma coisa.
2: O quê? À meia-noite eu viro abóbora?
3: Conto errado. Não há barreiras de tempo quando se tem um gênio genial ao lado. Mas aqui eu sou professor da escola de música.
2: Qual o seu nome?
3: Luiz. Luiz Escandeiro.
2: Tá aí um sobrenome incomum. Você nem mesmo tentou disfarçar.
3: Eu tenho uma reputação.
1: Eles entram em uma sala de concerto. Atrasados, a música já está começando.
2: Escandor, é o próprio Oswald ao piano?
3: Luiz Escandeiro, não se esqueça. Olha, ali tem dois lugares, vamos sentar logo.

0: já sei. Aquele em que o próprio Camille Saint-Saëns estava no júri, não é? Do jornal Le Figaro.
1: Sim, esse mesmo. Ele se inscreveu com um pseudônimo e o júri todo pensou que se tratava de um compositor francês. Só depois descobriram que era um brasileiro.
0: Que beleza! É como se ele tivesse decodificado o jogo, né? Vencido os franceses em casa!
1: Você fala quase como um torcedor de futebol.
0: É ano de Copa do Mundo, é impossível escapar. Mas pode deixar, que eu vou me controlar.
1: Assim espero, porque se a gente for falar de 98.
0: E nem começa, hein? Mas sabe, essa música mereceu o prêmio, é esplêndida.
1: Sim, é delicada, quase impressionista. Não é virtuosismo pelo virtuosismo.
0: É atmosfera.
1: Isso parece apropriado para alguém que cresceu cercado por pianos, não parece?
0: Você se refere ao pai dele?
1: Sim, ele tinha uma loja que vendia pianos.
0: Ah, então não faltava instrumento?
1: Nem oportunidade. A mãe dele era professora. Foi assim que ele teve as primeiras aulas.
0: Ele era filho de imigrantes, não era?
1: Isso. O pai era suíço e a mãe italiana. Mas ele nasceu no Rio de Janeiro, brasileiro legítimo.
0: Ah, veja, ele vai tocar outra.

0: espetacular, né? Bem diferente da anterior.
1: Sim, essa já é outra coisa, mais íntima. Tem essa impressão de ser quase uma lembrança musical.
0: Como uma dedicatória?
1: Sim, algo assim. Pessoal, íntimo. É quase como escutar um pedaço do compositor.
0: Um pedaço de Oswald?
1: Sim.
0: Eu acho que poucas coisas podem ser tão íntimas quanto a arte. Compor, escrever, pintar. O trabalho de criação, de forma geral, para ser bom precisa ter...
1: alma.
0: Isso.
2: Eu não queria interromper esse momento de reflexão, mas Oswald acaba de se levantar do banco do piano.
3: Senhoras, senhores, novamente muito obrigado por virem a esse concerto. É uma alegria imensa receber essa homenagem nesta casa que tanto significa para mim.
1: Ele estudou aqui.
0: E ensinou.
1: E dirigiu.
0: Sim.
1: E eu estou aqui, agora. Não depois, quero dizer, antes. Não, agora. Ah, você entendeu.
0: Entendi, entendi, não se preocupe.
3: E agora eu quero convidá-los a ouvir minhas obras para as outras formações. Um presente para um professor que reconhece nessa plateia tantos dos seus alunos. Vou assistir com vocês.
1: Espera.
2: Opa, aí vem coisa.
1: Onde ele vai sentar?
0: Fique calmo.
1: Quantas vezes você acha que alguém se acalmou porque pediram para ficar calmo?
0: Eu tenho quase certeza de que foi 0 vezes, mas eu tento assim mesmo.
2: Eu poderia dizer que foi o acaso. Eu poderia dizer que foi coincidência. Mas a gente sabe que não foi. Adivinhe onde ele foi sentar.
1: Não é possível.
3: Perdão, cavalheiro. Este lugar está vago.
0: Mateus, o maestro está falando com você.
3: Ah, olá, escandeiro. Como está? Posso me sentar aqui?
0: Claro. É uma honra estar próximo do homenageado.
3: Talvez seu amigo não concorde. Ele não disse nada.
0: Bom, nesse caso, deixe que eu acabe com esse silêncio. Maestro, esse é meu amigo Mateus Secato. Ele é um grande admirador da sua obra. Mateus, esse é o maestro Oswald.
3: Muito prazer.
2: Henrique Oswald é um homem magro, de bigodes longos. Ele poderia fazer um vilão em ópera, se não fosse tão simpático. Mateus estava quase tendo um sirico... como é mesmo aquela palavra?
0: Sirico-tico.
2: Isso, obrigada, Escândalo.
0: De nada, minha querida. Pode deixar que Mateus volta logo ao normal.
1: O prazer é todo meu, maestro. Desculpe o silêncio. Eu fiquei um pouco emocionado ao vê-lo pessoalmente.
3: Ora, imagine. Emocionado estou eu com essa homenagem.
0: Mais do que merecida.
1: Sim. À altura de sua obra.
3: Obrigado, rapaz. É aluno de escandeiro.
1: Bem, eu...
0: Ele é profissional, um violoncelista muito talentoso.
1: Ah, imagina.
3: Ah, se o escandeiro diz, então sabemos que você é. Ah, só um minuto, estou me chamando.
0: À vontade, maestro.
1: Escandeiro, eu falei com ele.
0: Sim.
1: Eu falei com Henrique Oswald.
0: Ué, você tem de repetir quando está feliz, hein?
1: Eu tô feliz.
0: Ótimo, aproveita.
1: Ah, aí vem ele. Será que agora o concerto continua?
0: Por enquanto, sim.
1: Como assim?
2: Ih, lá vem.
3: Meu caro, escandeiro comentou que você aprecia minhas obras.
1: Sim, muito. Especialmente a Berceuse.
3: Ah, uma peça simples, mas muito querida.
1: Ela é. Soa como uma canção de ninar. O violoncelo carrega a melodia com uma linha contínua, suave.
3: Exatamente.
1: Não é mostrar técnica. É sustentar o som, a respiração.
0: Você gosta disso?
1: Gosto. Mal posso esperar para ouvi-la. É a próxima, não é?
3: Sim.
2: De repente, a orquestra começa a entrar.
3: Curioso. Será que teremos mudanças no programa?
0: Talvez tenha ocorrido algum problema.
3: Acha? Bem, depois saberemos.
1: Escândalo.
0: O que foi?
1: O que você fez?
0: Eu? Nada.
2: Aham, claro. Mas o concerto continua.

0: Bravo! Essa peça é impressionante como ela vai mudando.
1: O que quer dizer?
0: Bem, a ideia musical surge e ela vai se transformando. Ritmo, harmonia, textura.
1: Mas ainda é reconhecível?
0: Sim. É como olhar a mesma coisa, de vários ângulos.
1: Ah, interessante.
2: Uma bela execução. Mas confesso que lamento minha Berceuse não ter sido incluída.
1: Ah, uma pena. Qual terá sido a razão?
2: Não sei.
3: Maestro, com licença.
2: Olá, Edgar. Pois não, precisa de mim?
3: Houve um probleminha com o violoncelista.
2: É mesmo? O que aconteceu?
3: Parece que comeu uma cocada estragada. Mas já está tudo sob controle.
0: Por favor, Escandor, me diz que isso não tem dedo seu.
1: Dedo meu? Imagina!
4: Eu sei que vocês não podem ver, mas Escandor está com uma cara muito inocente. Suspeito.
2: Então, o violoncelista já está bem?
3: Não, mas nós temos um substituto.
0: Escandor!
2: Excelente, um substituto? Onde está ele?
3: Aqui.
0: Eu?
1: Ah, quem mais?
0: Você não fez isso.
1: Eu fiz. Mas se você preferir, podemos dizer que foi o destino.
0: Você não fez isso.
2: Meu caro, que bela surpresa.
1: Eu não resisti. Com licença, maestro, eu vou acompanhar Matheus ao palco.
4: Os dois andam a curta distância, até ficarem longe dos ouvidos do maestro.
0: Eu vou morrer.
1: Músicos parecem calmos, mas são tão dramáticos. Relaxa. Você já fez coisas mais difíceis.
0: Não isso.
1: Já tocou essa peça?
0: Já.
1: Então.
0: Mas não pra ele.
1: Melhor ainda. Você acha que se perder essa chance, será capaz de se perdoar?
0: Não.
1: Então, coragem. Confie em você.
0: Tá.

0: Eu que o diga.
1: E foi assim que o violoncelista Matheus Secato conheceu o compositor, pianista e professor Henrique Oswald. Quem será o próximo a encontrar a lâmpada mágica de Escandor? Para saber, só no próximo episódio de Bling Bling Blom!
2: No programa de hoje, ouvimos as seguintes obras de Henrique Oswald: Il Neige, interpretada por Miriam Ramos, Folha d'Album, por Sérgio Monteiro, Andante com Variações, com Orquestra Sinfônica da UFRJ, sob regência de André Cardoso, tendo Eduardo Monteiro como solista, e Berceuse, com Matheus Cecato, violoncelo, e Kátia Balussier, piano. O autor Gil Rei Coutinho participou deste episódio como Henrique Oswald.

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0: Você ouviu o filme Noir, de Marcelo Caldi com o próprio compositor, e Gong's East, de Chico Hamilton com o próprio compositor.
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4: Treze horas e 4 minutos.
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6: Penes Angelicus, de César Franck, tenor José Carreiras, órgão Michael Gurley, com a Filarmônica de Viena e a regência de Uwe Christian Harrer, pedido de Maria Cristina de Copacabana, no Rio de Janeiro.

0: Penes Angelicus, de César Franck, tenor José Carreiras, órgão Michael Gurley, com a Filarmônica de Viena e a regência de Uwe Christian Harrer, pedido de Maria Cristina de Copacabana, no Rio de Janeiro.
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0: Sonata número 1, em Mi menor, opus 38 de Brahms, violoncelo, Yo-Yo Ma, piano, Emmanuel Ax. Pedido de Mariana Carneiro da Cunha, do Horto Florestal, no Rio de Janeiro.

0: Sonata número 1, em Mi menor, opus 38 de Brahms, violoncelo, Yo-Yo Ma, piano, Emmanuel Ax. Pedido de Mariana Carneiro da Cunha, do Horto Florestal, no Rio de Janeiro.
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0: Sinfonia número 1, em Dó Maior, de Weber. Orquestra Filarmonia Regência de Klaus Peter Flor. Pedido de Francisco Povos, de Brasília, Distrito Federal.

0: Sinfonia número 1, em Dó maior, de Weber, Orquestra Filarmonia Regência de Klaus-Peter Flor. Pedido de Francisco Povos, de Brasília, Distrito Federal.
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1: O azul celeste dessa paz da China cintila no esplendor da porcelana. Nem rosa, nem lilás e nem bonina a formosura dessa luz empana. Também na laca e em seda soberana, como o dragão no jade, a paz domina. Dispensa o bronze e a pedra a paz da China, porque prefere o céu da porcelana. E a paz do céu, no templo de cipreste, quando da laca passa a porcelana, do próprio azul da glória se reveste. Sândalo e mirra para a glória humana, torre de laca para a paz celeste, longevidade para a porcelana.
0: De Sossígenes Costa, é uma glória da China a porcelana, por Pedro Paulo Rangel. 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
5: A peça O Deus da Carnificina, da autora Yasmina Reza, ganha nova montagem brasileira no Rio. Dirigido por Rodrigo Portela, o espetáculo reúne Karine Telles, Ângelo Paes Leme, Telmo Fernandes e Ana Sofia Falk em cena. A trama começa com uma reunião entre dois casais para resolver a briga entre filhos,

0: mas o encontro rapidamente sai do controle, de 23 de abril a 7 de junho, no Teatro Adolfo Bloch. Do Rio de Janeiro, Jansen Campos para a Rádio MEC, clássica e atual.
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5: Quatorze horas e 4 minutos.
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Abertura da Serenata em Ré Maior, As Chinesas, de Gluck. Escola Cantorum Basiliensis, regente René Jacobs.

0: Abertura da serenata em Ré maior, As Chinesas, de Gluck. Escolha Cantorum Basiliensis, regente René Jacobs.
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0: Sonata para piano forte em Lá maior, WQ65, número 37, de Carl Philipp Emanuel Bach. Piano forte, François Chaplin.

0: Sonata para piano forte em Lá maior, WQ 65, número 37, de Carl Philipp Emanuel Bach. Piano forte, François Chaplin.
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0: Concerto em Ré maior para flauta e cordas, de Jacques-Christophe Nodot, Paul Nemeth, solista e regente da Capela Savaria.

0: Concerto em Ré Maior para flauta e cordas de Jacques-Christophe Nodot, Paul Nemeth, solista e regente da Capela Savaria.
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0: A vingança do inferno ferve em meu coração. A área da vingança da Rainha da Noite, de A Flauta Mágica, de Mozart. Soprano, Christina Deutkom. Orquestra Filarmônica de Viena, sob a regência de Sir Georg.

0: A vingança do inferno ferve em meu coração. Ária da vingança da Rainha da Noite, de A Flauta Mágica, de Mozart. Soprano, Christina Deutkom. Orquestra Filarmônica de Viena, sob a regência de Sir Georg Schulte.
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0: Sinfonia número 5 em si bemol, opus 12, de Luigi Boccherini. Academia St. Martin de Fields, regente Neville Marriner.

0: Sinfonia número 5 em si bemol, opus 12, de Luigi Boccherini. Academia São Martin de Fields, regente Neville Mariner.
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0: 32 variações sobre um tema original em dó menor, de Beethoven. Piano, Alexis Weisenberg.

0: 32 variações sobre um tema original em Dó menor, de Beethoven. Piano, Alexis Weisenberg.
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0: Sinfonia Ré Maior, Sinfonia de Bolonha, obra de 1809, de Rossini. Orquestra Sinfônica de Milão, regente Pietro Santi.

0: Sinfonia em Ré Maior, Sinfonia de Bolonha, obra de 1809, de Rossini. Orquestra Sinfônica de Milão, regente Pietro Santi.
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0: Variações para oboé e piano sobre motivos da ópera La Favorita, de Gaetano Donizetti. Oboé, Hans-Jörg Schellenberger. Piano, Stefan Vladar.

0: Variações para oboé e piano sobre motivos da ópera La Favorita, de Caetano Donizetti. Oboé, Hans-Jörg Schellenberger. Piano, Stefan Vladar.
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0: O Fogo Mágico de Wotan, cena da ópera As Valquírias, de Richard Wagner. Orquestra Filarmônica de Nova York, sob a regência de Leonard Bernstein.

0: Orquestra Filarmônica de Nova York, sob a regência de Leonard Bernstein.
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0: Concerto em Lá menor para violoncelo e orquestra, Opus 129, de Robert Schumann. Violoncelo Gauthier Capuçon. Orquestra de Câmara da Europa, regente Bernard Haitink.

0: Concerto em Lá Menor para violoncelo e orquestra, opus 129, de Robert Schumann. Violoncelo, Gautier Capuçon. Orquestra de Câmara da Europa, regente Bernard Haitink.
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3: Não quero mais que o rei de Tiro venha apanhar meus pavões pro bem-amado. E nem marfim, nem preciosa lenha, nem flor azul, nem papião dourado. Não consinto que viole a minha brenha, carregando as riquezas do Eldorado. Não quero mais que o rei de Tiro venha apanhar meus pavões pro idolatrado. Pavões de Ofir não mais irão nos barcos para além da Hespéria e dos fenícios marcos. Se Salomão, o amado de Elohim, quer papagaio, araras e saguim, que os vá buscar no Surinã, nos charcos, e não nos campos de Tassimirim.
1: De Sossígenes Costa, A Zanga do Rei de Ofir, por Antônio Cícero. 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
5: Dezesseis horas e 2 minutos.
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6: Abertura da ópera As Vésperas Sicilianas, de Verdi. Orquestra Filarmônica do Scala de Milão. Regente Ricardo Muti.

0: Abertura da ópera As Vésperas Sicilianas, de Verdi. Orquestra Filarmônica do Scala de Milão. Regente Ricardo Muti.
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0: Benediction de Dieu dans la sollicitude, des harmonies poétiques et religieuses, de Franz Liszt, piano, Michel d'Albertot.

0: bénédiction dédiée dans la sollicitude des harmonies poétiques et religieuses, de Franz Liszt, piano Michel D'Alberto.
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0: A Bela Jovem de Perth, Suite de Georges Bizet, Orquestra Sinfônica de Londres, Regente Roberto Benzi.

0: A Bela Jovem de Perth, Suite de Georges Bizet, Orquestra Sinfônica de Londres, Regente Roberto Benzi.
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0: Andante, versão original da peça Romance, opus 69, de Gabriel Fauré. Violoncelo, Steven Easterlys. Órgão, Francis Grier.

0: Andante, versão original da peça Romance, opus 69, de Gabriel Fauré. Violoncelo, Steven Isserles. Órgão, Francis Grier.
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0: A Filha de Pojola. Poema sinfônico, opus 49, de Jean Sibelius. Filarmônica de Nova York, regente Leonard Bernstein.

0: A Filha de Pojola, poema sinfônico opus 49 de Jean Sibelius, Filarmônica de Nova York, regente Leonard Bernstein.
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1: Canções da Alvérnia, livro primeiro, de Marie-Joseph Canteloube, soprano Kirite Kanawa, orquestra de câmara inglesa, direção Jeffrey Tate.

0: Canções da Auvérnia, livro primeiro, de Marie-Joseph Canteloube, soprano Kirite Kanawa, orquestra de câmara inglesa, direção Jeffrey Tate.
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0: Quarteto número 2, opus 92, de Prokofiev. Quarteto de cordas da cidade de São Paulo,

0: Quarteto número 2, opus 92, de Prokofiev. Quarteto de cordas da cidade de São Paulo.
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0: Choros número 8 para grande orquestra e dois pianos de Villa-Lobos. Pianistas Linda Bustani e Ilan Rechtmann. Orquestra Sinfônica do Estado de São Paulo, sob a regência de John Ashling.

0: Choros número 8 para grande orquestra e dois pianos de Villa-Lobos. Pianistas Linda Bustani e Ilan Rechtmann. Orquestra Sinfônica do Estado de São Paulo, sob a regência de John Nashlin.
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0: Dois esquetes para quinteto de sopros, de Darius Milhaud, conjunto Atena.

0: dois esquetes para quinteto de sopros, de Darius Milhaud, conjunto Atena.
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0: Suíte Ernesto Nazaré, Elétrica, Tenebroso e Batuque, de Ernesto Nazaré. Camerata de violões, Regente Arthur Gouveia.

0: Suíte Ernesto Nazaré, Elétrica, Tenebroso e Batuque, de Ernesto Nazaré. Camerata de Violões, Regente Arthur Gouveia.
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0: Lamentos, de Pixinguinha, Orquestra Sinfônica do Recife, Regente Osman Gioia.

0: Lamentos, de Pixinguinha, Orquestra Sinfônica do Recife, regente Osman Gioia.
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3: O cantor português Antônio Zambujo desembarca no Brasil com a turnê do álbum Oração ao Tempo, em uma série de 12 shows pelo país. O repertório traz as faixas do novo disco, que mistura composições inéditas com

0: releituras e parcerias, além de canções marcantes da carreira. A turnê vai de 1º de maio até o dia 23, passando por diversas cidades. No Rio, o show conta com a participação de Chico Chico, no Circo Voador, no dia 16 de maio. No Rio de Janeiro, Jansen Campos para a Rádio MEC Clássica e Atual.
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No Caderno de Música de hoje, vamos apresentar mais um programa da série Música e Literatura, explorando os diálogos entre som e palavra. O tema desta edição é o romance O Morro dos Ventos Uivantes, de Emily Brontë, uma obra intensa, sombria e profundamente emocional que inspirou diferentes compositores ao longo do tempo. Publicado em 1847, Wuthering Heights, no Brasil conhecido como O Morro dos Ventos Uivantes, é o único romance de Emily Brontë. Na ocasião, ela utilizou o pseudônimo Alice Bell, evitando o preconceito contra mulheres escritoras, algo bastante comum na época. Inserido na tradição do romance gótico inglês, o livro apresenta uma atmosfera densa, marcada por paisagens agrestes, isolamento e paixões extremas. A narrativa gira em torno da relação obsessiva entre Heathcliff e Catherine Earnshaw, atravessando gerações e expondo temas como amor destrutivo, vingança e conflito social. A narrativa se constrói em camadas. Começa com Lockwood, um forasteiro recém-chegado, e se desenvolve a partir do relato de Nellie Dean, a governanta que testemunha os acontecimentos. Esse jogo de narradores cria diferentes pontos de vista e contribui para o caráter ambíguo da obra. Na época de sua publicação, o romance causou estranhamento e muitos críticos o consideraram excessivamente sombrio e moralmente perturbador. Com o tempo, porém, O Morro dos Ventos Uivantes passou a ser reconhecido como uma das grandes obras da literatura inglesa, justamente por sua força emocional e originalidade. A obra serviu de análise em diferentes áreas do conhecimento, como psicanálise e sociologia, e até hoje divide leitores entre fascínio e desconforto. E foi justamente esse universo intenso e turbulento de O Morro dos Ventos Uivantes que inspirou compositores de diferentes áreas. Talvez a versão musical mais conhecida dessa obra seja a canção Wuthering Heights, de Kate Bush, frequentemente regravada, inclusive pela banda Angra. No campo da música de concerto, o compositor Bernard Herrmann transformou o romance em uma ópera, concluída em 1951. A obra apresenta uma escrita contínua, de forte intensidade dramática, voltada para os conflitos psicológicos dos personagens. Vamos iniciar o programa com um trecho da suíte da ópera Wuthering Heights, de Bernard Herrmann, com a soprano Carrie Field, o barítono Roderick Williams e a Orquestra Sinfônica de Singapura, sob a regência de Mário Venzago.

Ouvimos um trecho da suíte da ópera Wuthering Heights, de Bernard Herrmann, com a soprano Carrie Field, o barítono Roderick Williams e a Orquestra Sinfônica de Singapura, sob a regência de Mario Venzago. Outro olhar operístico sobre o romance de Emily Bronte vem do compositor Carlyle Floyd, que escreveu sua ópera Wuthering Heights em 1958, estreando no mesmo ano na Santa Fé Ópera. Floyd adota uma abordagem mais direta e teatral, com escrita

foco nas relações humanas. Apesar disso, a ópera só ganhou sua primeira gravação comercial décadas depois, em registro realizado em 2015 e lançado no ano seguinte. Vamos seguir com um trecho desta ópera na interpretação do coro da Ópera Florentina e Orquestra Sinfônica de Milwaukee, sob a regência de Joseph Mekavich.

Ouvimos um trecho de Wuthering Heights, de Carlisle Floyd, com o coro da Ópera Florentina e a Orquestra Sinfônica de Milwaukee, sob a regência de Josef Mekavich. E no cinema, O Morro dos Ventos Uivantes também recebeu diferentes leituras ao longo do tempo. Na adaptação de 1939, dirigida por William Wyler, a trilha composta por Alfred Newman, assim como outras categorias do filme, chegou a ser indicada ao Oscar de melhor trilha sonora original. A composição segue o estilo sinfônico da Era de Ouro de Hollywood, com temas amplos que reforçam o romantismo trágico da história. Já na versão de 1970, dirigida por Robert Fust, a música de Michel Legrand traz um lirismo mais acentuado, com forte presença.

na adaptação de 1992, dirigida por Peter Kosminski, o compositor Ryuichi Sakamoto adota uma abordagem musical mais contida, com ênfase em atmosfera e introspecção, com forte presença de violino e piano. Em 2011, a diretora Andrea Arnold propõe uma leitura mais crua e sensorial do romance, criando uma paisagem sonora que reforça o isolamento e a aspereza do ambiente. Já a adaptação mais recente, de 2026, dirigida por Emerald Fennell, não busca uma transposição direta da obra, mas uma releitura mais livre e estilizada. Protagonizado por Margot Robbie e Jacob Elordi, o filme enfatiza o desejo e a intensidade física da relação entre Catherine e Heathcliff, com uma estética marcante e linguagem mais direta. A música de Anthony Willis acompanha essa proposta com uma escrita atmosférica voltada mais para a construção de sensações do que para a narrativa tradicional. Do romantismo sombrio às releituras contemporâneas, o romance O Morro dos Ventos Uivantes continua a ecoar na música. Cada compositor revela uma nova camada dessa obra intensa e inesgotável. Vamos encerrar o programa com um trecho da trilha sonora do filme de 2026, O Morro dos Ventos Uivantes, dirigido por Emerald Fennell e composição de Anthony Willis.

com a trilha sonora escrita por Anthony Willis para o filme O Morro dos Ventos Uivantes, lançado em 2026 e dirigido por Emerald Fennell. Encerramos mais um caderno de música. A edição de hoje teve a apresentação de Sidney Ferreira, com texto e produção de Karina Amorim. Agradeço por sua companhia e até o próximo programa. 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
3: Dezenove horas e 2 minutos.
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No Música e Músicas do Brasil de hoje, nós vamos conferir o álbum Van der Lust, um novo lançamento do pianista, professor e comunicador brasileiro Antônio Vaz Lemes. No repertório, obras de Beethoven, Brahms, Fauré, Debussy e Prokofiev. Seja muito bem-vindo, você é o nosso convidado e o Música e Músicas do Brasil começa agora. Conhecido por sua atuação dedicada ao repertório nacional, com gravações de compositores como Villa-Lobos e Camargo Guarnieri, Antônio Vaz Lemes agora apresenta um projeto que percorre diferentes épocas, estilos e paisagens sonoras da música para piano. Neste álbum, o artista propõe uma travessia musical marcada pela variedade de linguagens, pela sensibilidade interpretativa e também pela ideia de viagem sugerida pelo próprio título do álbum. Iniciamos o programa com a sonata número 22 em Fá Maior, opus 54, de Ludwig van Beethoven. Escrita em 1804, a obra é constituída de dois movimentos e ocupa um lugar singular entre as sonatas do compositor, alternando momentos de delicadeza quase íntima com passagens de grande energia rítmica. A interpretação é do pianista Antônio Vaz Lemes.

Ouvimos a sonata número 22 em Fá maior, opus 54 de Beethoven, com Antônio Vaz Lemes ao piano. Lançado em fevereiro de 2026 pelo selo Azul Music, o álbum do Van der Lust parte da ideia do desejo de viajar, explorar e descobrir novos territórios. A palavra, de origem alemã, dá nome a um projeto que atravessa diferentes culturas e períodos da história da música por meio do piano solo. Antônio Vaz Lemes amplia aqui o seu horizonte interpretativo em um programa que reúne desde o romantismo de Brahms até a linguagem minimalista de Philip Glass. Alternando momentos de contemplação e intensidade, de lirismo e virtuosismo, o álbum busca aproximar a escuta de uma experiência emocional característica de uma viagem. Vamos seguir o programa com quatro baladas, opus 10, obras compostas por Johannes Brahms, ainda na sua juventude. E a interpretação é de Antônio Vaz Lemes.

Ouvimos quatro baladas, Opus 10, de Johannes Brahms. Esse álbum foi gravado pelo pianista Antônio Vaz Lemes, um dos nomes brasileiros que vem se destacando não só pela atuação artística, mas como também pelo incrível trabalho de formação de público. Bacharel e mestre em performance pela Unesp, Lemes realizou aperfeiçoamento na França, na École d'Art Américaine de Fontainebleau e na Académie Francis Poulenc. Como intérprete, recebeu elogios da revista inglesa Gramophone, que o definiu como um Pollini latino-americano, em referência ao lendário pianista italiano Maurizio Pollini. Paralelamente à carreira de concertista, Antônio Vaz Lemes se tornou amplamente conhecido pelo projeto Piano que Toca, uma iniciativa dedicada à democratização do acesso ao piano e à música de concerto. Em seus canais e cursos online, o pianista aborda repertórios que vão da música clássica às trilhas de cinema, séries, games e a música popular brasileira, sempre em uma linguagem acolhedora e didática. O projeto também ganhou espaço no rádio com um programa homônimo na Cultura FM de São Paulo, ampliando ainda mais o alcance do seu trabalho como comunicador musical. Nós vamos seguir o programa com a interpretação de Antônio Vaz Lemes do Noturno, número 13, em si menor, Opus 119, uma das últimas obras para piano do compositor francês Gabriel Fauré.

Ouvimos o Noturno número 13, opus 119, de Fauré, com o pianista Antônio Vaz Lemes, que segue agora como uma das páginas mais conhecidas da música francesa, Clair de Lune, da suíte Bergamasque, de Claude Debussy. Inspirada em um poema de Paul Verlaine, a obra tornou-se célebre pela atmosfera contemplativa e pelas delicadas nuances sonoras criadas pelo compositor.

Ouvimos Clair de Lune, de Claude Debussy, na interpretação do pianista Antônio Vaz Lemes. O álbum Van der Lust, que apresentamos hoje, foi lançado em fevereiro de 2026 pelo selo Azul Music e está disponível nas principais plataformas digitais. Além das obras que ouvimos ao longo do programa, o disco inclui também peças de Poulenc, Prokofiev e Philip Glass, ampliando ainda mais essa proposta de travessia musical entre estilos, épocas e sonoridades. Nós vamos encerrar o programa com um trecho da sonata número 3 em Lá Menor, opus 28, de Sergei Prokofiev. Escrita quando o compositor tinha pouco mais de 20 anos, a obra concentra em um único movimento toda a energia, o contraste e o caráter percussivo que se tornariam marcas da sua linguagem pianística. E a interpretação é de Antônio Vaz Lemes. Vamos ouvir.

0: Ouvimos um trecho da sonata número 3 em La Menor, opus 28, de Sergei Prokofiev, com o pianista Antônio Vaz Lemes. E assim encerramos mais uma Música e Músicos do Brasil. Muito obrigado pela sua companhia. Até o próximo programa. E como sempre, eu espero por você. Até lá.
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1: 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O disco reúne 10 faixas autorais e inéditas, com forte presença do choro e participações de grandes instrumentistas brasileiros, como Alexandre Caldi, Carlos Malta, Daniela Spielmann, Marco Suzano, entre outros. Inventos já está disponível nas plataformas digitais. Do Rio de Janeiro, Jansen Campos para a Rádio MEC, clássica e atual.
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7: Horas e 3 minutos.
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9: Baquenas Brasileiras, número 5, Ária Cantilena, de Heitor Villa-Lobos, com Hamilton Godoy e Gabriel Grossi.

0: Baquianas Brasileiras, número 5, Ária Cantilena, de Heitor Villa-Lobos, com Hamilton Godoy e Gabriel Grossi.
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0: Beijo Partido, de Tony Horta, com Wilson Lopes e Beto Lopes.

0: duas canções de Tony Horta, Manuel Aldaz, com o próprio Tony Horta, e antes, Beijo Partido, com Wilson Lopes e Beto Lopes.
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0: Todo Sentimento, de Cristóvão Bastos e Chico Buarque, com Romero Lubambo e Mauro Senise.

0: acreditei nos beijos dela, de Cristóvão Bastos e Paulinho da Viola, com Cristóvão Bastos e Rogério Caetano.
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0: Fé cega, faca amolada, de Milton Nascimento e Ronaldo Bastos, com Dudu Lima.

0: Canção do Sal, de Milton Nascimento, com Bill Lucas e Marcelo Rocha. Antes, Fé Cega, Faca Amolada, de Milton Nascimento e Ronaldo Bastos, com Dudu Lima.
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0: Pastorinhas, de Noel Rosa e João de Barro, com Roberto Sion.

0: Feitio de Oração, de Noel Rosa e Vadico, com Léo Gandelman. Antes, Pastorinhas, de Noel Rosa e João de Barro, com Roberto Sion.
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0: Alfredo, de Toninho Ferragutti, com Edu Ribeiro, Toninho Ferragutti e Fábio Peron.

0: Alfredo, de Toninho Ferragutti, Coendo Ribeiro, Toninho Ferragutti e Fábio Peron.
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3: Olá, ouvintes das rádios Nacional e MEC. Eu sou Renata Lima e este é o Bate-Papo com a Ouvidoria, o espaço de escuta cidadã da Empresa Brasil de Comunicação.
4: Eu sou Edson França. Hoje vamos falar sobre jornalismo público, credibilidade e os desafios de produzir informação de interesse coletivo.
5: E eu sou Gal Bastos. E a partir das manifestações recebidas pela ouvidoria da EBC, vamos trazer a voz do público sobre os 36 anos da Agência Brasil.
4: Neste mês, a Agência Brasil completa 36 anos de atuação. E os números ajudam a mostrar a relevância desse trabalho. O veículo registrou o crescimento de 40% no número de acessos nos últimos 2 anos, ampliando seu alcance em diferentes plataformas e regiões do país. O fortalecimento da Agência Brasil também revela a importância do jornalismo público em um momento em que a sociedade busca informação qualificada e compromisso com o interesse coletivo.
3: Na ouvidoria da EBC, esse vínculo com o público aparece diariamente nas manifestações recebidas sobre os conteúdos da Agência Brasil. Muitas pessoas procuram os canais da ouvidoria para sugerir pautas, apresentar críticas, compartilhar experiências e trazer temas que consideram importantes para o debate.
4: Entre essas manifestações, há demandas relacionadas à cultura, aos direitos humanos, à cidadania, à educação e a diferentes realidades vividas pela população brasileira dentro e fora do país.
5: Gostaria muito de ter a oportunidade de contar um pouco da minha história. Fui explorado de uma maneira muito ruim e gostaria de falar sobre xenofobia e sobre as dificuldades enfrentadas por brasileiros que tentam reconstruir a sua vida no exterior.
3: São manifestações que ajudam a mostrar como parte do público também percebe a Agência Brasil como espaço de ampliar debates sociais e dar visibilidade às experiências muitas vezes pouco representadas.
4: A ouvidoria também recebe manifestações relacionadas à cultura popular e à valorização de expressões culturais brasileiras.
5: O Festival Raiz do Samba evidencia a importância social do samba ao trazer questões como racismo estrutural, preconceito religioso e desigualdades sociais vividas pelo povo preto.
3: Demandas como essa revelam a diversidade de temas que chegam diariamente aos canais da ouvidoria e ajudam a ampliar o olhar sobre o interesse público.
4: E essa pluralidade aparece também nas sugestões culturais, científicas, sociais e educativas encaminhadas à Agência Brasil, por cidadãos, coletivos, pesquisadores, artistas e organizações da sociedade civil.
3: É justamente essa multiplicidade de vozes que ajuda a fortalecer o papel da comunicação pública como espaço democrático, plural e conectado às diferentes realidades do país.
4: Mas as manifestações recebidas pela ouvidoria também incluem críticas, pedidos de esclarecimento e questionamentos sobre conteúdos publicados pela Agência Brasil, algo natural em um ambiente democrático e plural.
3: Uma dessas demandas questionava as informações publicadas em uma reportagem sobre violência contra a mulher e solicitava correção de dados considerados imprecisos.
5: Solicitamos, com a devida urgência, que seja feita uma correção de qualquer informação imprecisa, preservando a verdade dos fatos e o respeito às vítimas, às famílias e às instituições envolvidas.
3: Após análise da manifestação, a área responsável esclareceu o contexto da publicação e realizou ajustes no conteúdo para evitar interpretações incorretas, reforçando o compromisso com a precisão da informação e o aprimoramento contínuo do trabalho jornalístico. Ao completar 36 anos, a Agência Brasil reafirma o compromisso histórico com a divulgação responsável da informação, a diversidade de vozes e o direito da sociedade à comunicação pública.
5: E as manifestações recebidas pela ouvidoria mostram que a relação do público com a Agência Brasil vai muito além do consumo de notícias. A participação, cobranças, sugestões, críticas e acompanhamento permanente do conteúdo publicado.
4: E é justamente essa escuta plural que fortalece a comunicação pública e ajuda a manter vivo o compromisso com a cidadania, a transparência e o interesse coletivo. Seguimos atentos.
5: Seguimos em diálogo.
3: Seguimos ouvindo.
4: Até o próximo bate-papo com a ouvidoria.
3: fizeram parte deste bate-papo com a ouvidoria.
4: Renata Lima, Edson França e Gal Bastos na apresentação.
3: Roberta Dante na revisão.
4: Josemar França na operação de áudio.
3: E Messias Melo na sonoplastia.
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